0: 21 horas e 1 minuto.
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1: 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Hora certa.
2: 21 horas e 26 minutos.

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1: Hora certa.
2: 21:32.
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0: 22 horas e 2 minutos.
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0: 22h26.
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0: Zero Hora.
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0: 2:30.
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0: 10:31.
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2: Hora certa.
0: 3:31.

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4: Aqui vai a homenagem de Jean Canoto e Maurinho a todos os motoristas de ônibus.

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3: Hora certa.
4: 3 horas e 57 minutos.

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0: rapaz.
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0: 4:29.
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5: Hora certa.
6: 4 horas e 37 minutos.

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0: 5 horas.
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4: Hora certa.
5: 5 horas e 8 minutos.
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1: Hora certa. 5 horas e 17 minutos.
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1: 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Hora certa. 5:28.
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1: Hora certa. 5:29.

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0: cidadão, você sabe o que quer dizer uai?
1: Uai, uai é uai mesmo, uai.
0: Não é nada disso não. Uai quer dizer união, amizade e igualdade.
1: Aí, sabidão, raca fora, senhor.

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5 horas e 51 minutos.

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7: 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Hora certa!
8: 6 horas e 19 minutos.

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0: 6:29.
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0: 10:33.
1: Lágrimas da Terra, música de Roberto Steganelli, poema de Martins Neto. A terra chora quando a árvore é derrubada, quando o rio é poluído, quando a fonte é esgotada. A terra derrama o pranto quando não vinga a semente, o solo fica mais triste quando a chuva está ausente. A terra chora quando morre um passarinho, cai um filhote do ninho, vai definhando no chão. A folha verde se desprende do arvoredo, a terra morre de medo com tanta devastação. As lágrimas da terra são feitas de esperança, a terra quer paz e bonança para quem cuidar do seu leito. Ela é ferida pelo asfalto, pelas queimadas do mato, pela falta de respeito. A terra chora quando o solo é massacrado, o esgoto contaminado correndo em suas entranhas, o lixo na poeira se espalhando, a sujeira cada vez mais aumentando, causando doenças estranhas. A terra chora na triste realidade, assistindo à crueldade da enchente e erosão. A planta verde vai murchando, a seca se alastrando, partindo seu coração. O veneno vai matando a terra dura e macia, para combater os insetos da lavoura que se cria. Descendo pelos riachos, cortando os mananciais, destruindo os nossos peixes, as aves e os animais. As lágrimas da terra molhando a face do chão, a nossa mãe natureza merece mais proteção. A terra é cuspida e pisoteada, explorada e arrasada pela maldita ambição. O ser humano é cruel, destrói a vegetação, matando seu semelhante com foguete e canhão, manchando a própria terra com sangue de inocente, aonde são sepultados os corpos de muita gente. Guarde o seu pranto, minha terra, não vale a pena chorar. A sua grandeza extrema não pode se acabar, porque Deus está presente, zelando por nossa vida. A terra é um santuário, jamais será destruída.

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1: 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Hora certa.
2: 7 horas.
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0: obrigado, meu irmão.
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0: 8:01.
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2: No 12, Fê.
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4: Terça-feira, 26 de maio de 2026, este é o Giro de Notícias. Eu sou Norberto Notari e você acompanha os destaques do momento. O ex-governador Cláudio Castro, do PL, é alvo de uma operação que a Polícia Federal realiza nesta manhã e que investiga aportes de recursos do Rio de Janeiro em fundos ligados ao Banco Master. De acordo com as investigações, o governo liderado por ele transferiu quase 3 bilhões de reais para o Instituto do Banqueiro Daniel Vorcaro. A PF cumpre ao todo 10 mandados expedidos pelo ministro do STF, André Mendonça. E o Supremo Tribunal Federal analisa hoje um recurso da Procuradoria-Geral da República contra a decisão do ministro Flávio Dino, que considerou extinta a aposentadoria compulsória como punição máxima aplicada a magistrados. O caso envolve um juiz do Tribunal de Justiça do Rio de Janeiro, que é acusado de irregularidades em uma das comarcas do estado. O governo e a Câmara fecharam um acordo para acabar com a escala 6x1 em até 60 dias após a promulgação da PEC. Proposta prevê 2 dias de folga por semana e redução da jornada de 44 para 42 horas semanais já no início da transição. E em até 12 meses, a carga horária deve cair para 40 horas semanais. O Tribunal de Júri do Rio retoma hoje o julgamento do ex-vereador Jairo Souza Santos Júnior, o Jairinho, e de Monique Medeiros pela morte do menino Henri Borel, de 4 anos, em 2021. O segundo dia da sessão deve ser marcado por início dos depoimentos de testemunhas consideradas centrais para a acusação. O líder supremo do Irã declarou hoje que as nações do Oriente Médio não servirão mais de escudo para as bases americanas. O Ayatollah Khamenei falou sobre uma nova ordem que vem surgindo na região do Golfo e no mundo. Flamengo entra em campo nesta terça já classificado para enfrentar o Cusco no Maracanã pelo último jogo da primeira fase da Libertadores. O Mirassol também já garantiu vaga na próxima fase e encara o Lanús fora de casa. Pela Sul-Americana, São Paulo recebe o Boston River, o Santos enfrenta o Deportivo Cuenca e o Grêmio joga contra o Montevideo City Torque.
2: Giro de Notícias é uma produção da Agência Rádio Web. Produção e apresentação, Norberto Notari. Trabalhos técnicos, Mário Melo.

0: suspeitas de instalar minas na região do Golfo e ocorreram após relatos de explosões no porto de Bandar Abbas. Segundo o comando militar americano, trata-se de uma operação defensiva destinada a proteger tropas, apesar do cessar-fogo em vigor desde abril. Apesar da escalada militar, Rubio afirmou que as negociações com o Teerã continuam e que um acordo ainda pode ser alcançado nos próximos dias. Em paralelo, Rubio participa de uma reunião no Quad, na Índia, onde defendeu o reforço da cooperação entre Estados Unidos, Japão, Índia e Austrália, diante dos desafios de segurança marítima e energética em meio à crise no Golfo. Do lado iraniano, o líder supremo, Mojtaba Khamenei, declarou que as bases americanas na região já não estão mais seguras e acusou Washington de perder influência no Oriente Médio. Confrontos entre manifestantes e a polícia marcaram a segunda-feira uma grande mobilização em La Paz, na Bolívia, com milhares de pessoas exigindo a renúncia do presidente Rodrigo Paz. Os protestos, que reúnem mineiros, camponeses e operários, são impulsionados pela crise econômica mais grave do país em décadas e por críticas à política do governo. Manifestantes entraram em choque com as forças de segurança, que responderam com gás lacrimogêneo. Uma dezena de pessoas foi detida. Para conter a crise, o presidente anunciou uma redução de 50% do próprio salário, mas recusa negociar com grupos que considera radicais. O presidente Lula conversou por telefone com Rodrigo Paes, defendendo o respeito às instituições democráticas e pedindo o diálogo diante da crise na Bolívia. A França confirmou pelo menos 7 mortes relacionadas direta ou indiretamente às altas temperaturas, incluindo casos de afogamento, em uma onda de calor excepcional para o mês de maio, com temperaturas que podem chegar a até 36 graus nesta terça. As autoridades reforçam a necessidade de vigilância, pois o episódio de calor extremo persiste em várias regiões do território europeu. Na segunda, Reino Unido e França registraram um dia mais quente para um mês de maio, ultrapassando dos 30 graus. Na Espanha estão previstas noites tropicais e na Itália, trabalhadores que atuam em áreas externas tiveram suas cargas horárias reduzidas. Da Rádio França Internacional para a agência Rádio Web de Paris, Luísa Ramos.
1: 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A pejotização é uma fraude que ameaça o futuro do trabalhador. Ministério Público do Trabalho.
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3: Riscos do fenômeno El Niño nos próximos meses elevam alertas e pressionam empresas e governos sobre a necessidade de políticas públicas e dados climáticos mais eficientes na prevenção dos desastres ambientais, avaliou Aloysio Melo, secretário nacional de Mudanças do Clima, durante o 9º encontro do Resseguro no Rio de Janeiro, evento organizado pela CNSEG, a Confederação Nacional das Seguradoras.
4: O que estava se tratando aqui nesse painel é como a gente pode conjuntamente aprimorar a informação, os dados que existem para melhor orientar tanto a situação do poder público local, as ações de prevenção de risco, mas também os investimentos, né, nos vários setores econômicos e com base em melhores dados, como o setor de seguros e de resseguro podem também oferecer instrumentos que sejam acessíveis para cobertura de risco nesses vários setores econômicos e também para a população.
3: Os efeitos climáticos, como o aumento da temperatura global, elevam as condições de secas severas, incêndios e chuvas intensas. O agronegócio é um dos mais afetados. Vinícius Brandes, subsecretário de Reformas Microeconômicas e Regulação Financeira no Ministério da Fazenda, enfatiza como o mercado

0: de seguros, pode avançar ainda mais nessa proteção.
1: O nosso agronegócio é um segmento pujante, né, de muito crescimento. A gente precisa investir mais em obras, em infraestruturas. Isso requer também uma capacidade muito grande de seguro. Existem novos tipos de riscos emergentes, riscos climáticos, riscos cibernéticos também, que vem aumentando, né, a exposição ao risco da economia como um todo. Desenvolver tecnologia para formar resiliência em torno desses riscos, desenvolver bases de dados para conhecer melhor, para poder precificar.
0: Também durante o encontro, Helena Venceslau, diretora de Assuntos Econômicos do Ministério de Portos e Aeroportos, destacou a importância de avanços em obras de infraestrutura no Brasil.
2: Tantos projetos de grande envergadura, diferentes setores, vão à audiência pública, ficam meses com a documentação disponível, obras muito importantes para o nosso desenvolvimento e que a gente precisa que esses textos, esses clausulados, estão lá para o CRI, né, de melhoria de ajuste, até mesmo para o desenho mais adequado de produto.
0: No evento, seguradoras comemoraram também os avanços da aprovação do projeto de lei que moderniza o seguro rural, ainda em votação na Câmara dos Deputados. Para mais conteúdos como este, acesse o site Notícias do Seguro. Agência Rádio Web, produção e reportagem, Karina Chagas.
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4: A violência baseada em gênero também se aplica quando uma mulher agride outra mulher. A decisão é da sexta turma do Superior Tribunal de Justiça, STJ, que reconheceu que a qualificadora de lesão corporal nesses casos exige apenas que a vítima seja mulher, como determina a Lei Maria da Penha, não fazendo distinção ao gênero do agressor nem na disparidade física do agressor em relação à vítima. O caso concreto é de uma mulher acusada de insultar a ex-companheira durante uma discussão por ciúme e agredi-la com puxões de cabelo, empurrões e chutes em Santa Catarina. O Ministério Público ofereceu denúncia pela prática de lesão corporal qualificada, por entender que a agressão foi cometida contra a mulher em razão da condição do sexo feminino em contexto de violência doméstica. No entanto, o juiz de primeiro grau condenou a agressora apenas por lesão corporal, sem reconhecer a qualificadora. Em recurso, o Tribunal de Justiça de Santa Catarina manteve a decisão. No STJ, revendo a sentença, o ministro Rogério Schietti afirmou que as mulheres, apesar de serem vítimas, podem, ainda que inconscientemente, internalizar os mesmos padrões de controle, subordinação e dominação característicos da violência de gênero e reproduzi-los em uma relação com outra mulher. Agência Rádio Web de Brasília, Alan Barbosa.
5: A combinação entre a reforma tributária e o avanço acelerado da inteligência artificial está redesenhando a gestão das empresas brasileiras. Especialistas afirmam que o momento representa uma transformação estrutural no ambiente de negócios, com impactos diretos no caixa, nos preços, nas compras, nas vendas e na tomada de decisões. Além das novas regras fiscais, empresas terão que lidar com exigências maiores de controle, integração de dados e monitoramento em tempo real. Para o administrador Delmi Carvalho, coordenador do Grupo Temático de Logística do CRAMG, o Conselho Regional de Administração de Minas Gerais, tecnologia deixou de ser diferencial e passou a ser necessidade operacional.
6: A inteligência artificial deixa de ser diferencial e passa a ser ferramenta estratégica de sobrevivência e competitividade empresarial. A IA poderá automatizar processos, interpretar grandes volumes de dados, acompanhar mudanças regulatórias em tempo real, simular impactos tributários, identificar riscos fiscais e apoiar decisões cada vez mais rápidas e assertivas. As empresas precisarão evoluir para um modelo de gestão baseado em dados, previsibilidade, integração sistêmica e inteligência operacional.
5: Um dos pontos de atenção é o chamado split payment, mecanismo em que parte do pagamento feito pelo cliente vai automaticamente para o governo. Na prática, isso reduz o capital de giro das empresas e aumenta a necessidade de previsibilidade financeira. Ao mesmo tempo, a digitalização amplia a exposição ao fisco. O fato é que muitas empresas ainda operam com processos fragmentados e baixa maturidade digital. Mas o novo cenário exige integração entre setores, rastreabilidade das operações e decisões baseadas em dados confiáveis. confiáveis.
6: A nova lógica tributária exigirá muito mais controle, integração, rastreabilidade e transparência das informações fiscais, contábeis, financeiras e operacionais. A velocidade das mudanças exigirá lideranças preparadas, equipes capacitadas e forte maturidade digital. Organizações que investirem em tecnologia, integração de dados, inteligência analítica, terão ganhos de eficiência, redução de desperdício, melhor gestão financeira e maior capacidade de adaptação às novas regras tributárias. O momento exige investimento em pessoas, capacitação contínua e muito estudo. É fundamental contar com apoio de profissionais especializados, como administradores, contadores e advogado com atuação em reforma tributária.
5: A expectativa é de que a inteligência artificial assuma cada vez mais funções estratégicas dentro das organizações. Por isso, investir em tecnologia e gestão integrada passa a ser decisivo para manter competitividade e evitar risco no novo ambiente tributário brasileiro. A Agência Rádio Web, produção e reportagem, Vinícius Araújo.
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9: Muito bom dia, você está acompanhando aqui pela Rádio RFM 107.9 as nossas Manhãs da R. Sempre reunindo a melhor coletânea de notícias para você já começar o dia bem informado. E só aqui nas Manhãs da R você ouve notícias de Rafa Capivari do Brasil e do mundo. 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Continuamos com nossas Manhãs da R, notícia e informação de qualidade para você.
10: Do posto de saúde até uma internação hospitalar. Muita gente usa o SUS todos os dias, mas nem sempre entende como funciona a rede pública de atendimento e quais são os desafios para garantir que o paciente consiga chegar ao serviço certo na hora certa. A porta de entrada do sistema é a atenção primária. É no centro de saúde que começa o acompanhamento da maioria dos pacientes. A partir do diagnóstico, o usuário pode ser encaminhado para consultas especializadas, exames, hospitais ou unidades de urgência. Tudo integrado por uma rede de regulação, como explica Raquel Felizardo, médica e especialista em gestão da saúde.
11: A porta de entrada é na atenção primária. Lá ele tem seu médico de saúde da família, seu enfermeiro, para fazer, né, os exames necessários para prevenção, né, de diabetes, de hipertensão, controle, vacinação, né, todos os cuidados. No caso da mulher também os exames preventivos, o acompanhamento, né, no que tange também a saúde da mulher. Diante do diagnóstico, solicitação de exame, aí o paciente começa a percorrer a rede, que eu falo que é uma rede mesmo, toda robusta, entrelaçada. Aí de lá é que sai o encaminhamento para a rede complementar, né, que é onde tem os especialistas. Se é um paciente mais grave, que chega na atenção primária, porque às vezes ele não sabe qual é a melhor porta, ele chega ali porque ele já conhece seu médico, e aí lá, dependendo da gravidade, a gente direciona esse paciente com o transporte sanitário, né, para uma das UPAs de referência. Chegou na UPA, ele precisa de internar. A gente faz uma autorização hospitalar, que a gente chama de AIH, e ele entra para uma central de regulação que olha também pela complexidade, né. Então, os casos de CTI, os casos mais graves, eles vão na frente pelo perfil clínico e vai sendo distribuídos pelos vários hospitais.
10: Um dos grandes desafios é justamente organizar esse fluxo, definir o papel de cada serviço e garantir que os atendimentos aconteçam de forma coordenada. Quando o paciente procura uma UPA e precisa de internação, por exemplo, entra em ação a central de regulação, que avalia os casos e define prioridades de acordo com a gravidade. Outro problema enfrentado pelo sistema é a fila para consultas especializadas.
11: Uma pressão, às vezes, por leitos, né, por alguma determinada especialidade, então a gente tem que calcular a capacidade de demanda e a gente tem alguns gargalos que a gente tenta operacionalizar. E tem um programa do Ministério da Saúde recente que a gente fala da OCI, do mais especialista, mais cirurgia, que a gente entrou de cabeça nisso, né? De dizer assim, para reduzir as filas. Então, a gente está muito nessa frente de avaliar quais são as maiores filas, quais são os maiores gargalos e quanto tempo que o paciente pode esperar. Ele pode esperar um tempo X para uma consulta oftalmológica, às vezes que não vai causar maior risco, mas tem outras que eu preciso que o tempo de fila seja menor. Então, a gente tem monitorado as agendas, a gestão de fila, revisão de fila, uma frente grande que a gente já está nela, assim, há uns 6 meses, que é de reduzir a taxa de absenteísmo, de confirmar o paciente se ele vai na consulta, de dizer da importância de não voltar. Agora a gente está fazendo uma revisão de processo, de colocar até algum overbook na agenda, sabendo que alguma especialidade tem até 30, 40% de absenteísmo, de eu colocar lá um 20% a mais na agenda para poder eu não perder tanta consulta, sabendo que o profissional está ali à disposição, né?
10: Segundo especialistas, o funcionamento do SUS depende não apenas da estrutura pública, mas também da participação da população. A promotora de justiça e coordenadora do Centro de Apoio Operacional às Promotorias de Justiça de Defesa da Saúde do Ministério Público de Minas Gerais, Giovanna Caroni, lembra que pacientes com doenças crônicas precisam manter acompanhamento regular e investir na prevenção.
12: O paciente também precisa colaborar. Então, o diabético que não se cuida, né, que não faz uma dieta adequada, ele vai sempre descompensar. E, às vezes, ele não se vincula à atenção primária. Hipertensão, diabetes, respiratórias. Antigamente, o que pesava eram os infectos contagiosos. Hoje não, hoje mudou. E o SUS precisa se organizar para dar conta dessas novas demandas da população.
10: O SUS é uma política pública complexa e essencial, que atende milhões de pessoas diariamente. Para os gestores da saúde, organizar essa rede e garantir o funcionamento adequado dos serviços é uma das principais formas de transformar o direito à saúde em atendimento concreto para a população. Do Ministério Público de Minas Gerais, para a agência Rádio Web, Raul Araújo.
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0: O Brasil é considerado um mercado de oportunidades para o setor de seguros internacional e nacional. A análise feita por especialistas durante o 9º encontro do Resseguro no Rio de Janeiro apontou os avanços regulatórios, a tecnologia e a capacidade de contribuir para o desenvolvimento socioeconômico do país como os responsáveis pela expansão do setor. No entanto, o aumento de eventos extremos no Brasil ainda é um tema que precisa avançar para diminuir a exposição aos riscos, avalia Diogo Oliveira, presidente da Confederação Nacional das Seguradoras, a CNSEG.
13: Nós tivemos, em média, 60 bilhões de reais por ano de prejuízos causados pelos eventos climáticos no Brasil. No setor de seguros, essa conta já representa 12% de todas as indenizações por danos materiais, né, feitos no Brasil. Isso causa, de um lado, a preocupação, né, desses impactos todos, mas, por outro lado, causa também uma provocação do nosso dever, enquanto mercado segurador, de oferecer para a sociedade produtos, serviços que atendam à cobertura desses riscos.
0: Rafaela Barreda, presidente da Federação Nacional das Empresas de Resseguros, a FENABER, afirmou que o Brasil ainda segue a cultura de reconstrução e não de prevenção de catástrofes.
14: Eu diria que a gente tem que trazer mais a cultura de prevenção, a cultura de mitigação e a gente começar a ver também a infraestrutura mais resiliente, a depender, né, das regiões ou do que é necessário, na possibilidade de trazer soluções.
0: No encontro promovido pela CNSEG em parceria com a FENABER, os participantes também concluíram que a expansão de produtos relacionados a pessoas e tecnologia, com o avanço dos data centers, estão em alta no Brasil. Para mais conteúdos como este, acesse o site Notícias do Seguro. Agência Rádio Web, produção e reportagem, Karina Chagas.
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1: O Maio Amarelo é uma iniciativa internacional de conscientização para a redução de acidentes de trânsito. No Brasil, esse é um desafio que precisa de atenção urgente. Por isso, acaba de ser lançado o Manual de Boas Práticas de Engenharia para a Redução de Sinistros de Trânsito, documento desenvolvido pelo CREA São Paulo com o objetivo de guiar gestores públicos e a iniciativa privada na preservação de vidas no trânsito. A cartilha técnica apresenta soluções inovadoras com baixo custo de implementação que podem ser aplicadas de acordo com as demandas das estradas brasileiras, inclusive para municípios que enfrentam limitações de orçamento. A consulta do manual é pública e pode ser feita no site oficial do CREA São Paulo, creasp.org.br.
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3: O Senado vai avaliar a chamada mini-reforma eleitoral aprovada de forma silenciosa na Câmara dos Deputados na semana passada. Caso passe e seja sancionada pelo presidente Luiz Inácio Lula da Silva, medida entre em vigor nas eleições deste ano. Entre as principais mudanças está a ampliação para até 180 meses o prazo de parcelamento de multas eleitorais determinadas pela Justiça Eleitoral. A medida vale, inclusive, para dívidas já em execução e para sanções transitadas em julgado. Proposta também impede que diretórios nacionais dos partidos sejam punidos por irregularidades cometidas por diretórios estaduais ou municipais. O cientista político Rodrigo Prando entende que o texto é uma forma de autoblindagem das legendas.
4: Especialmente quando a gente pensa que essa lei ela vai fragilizar mecanismos de controle sobre o uso dos fundos eleitoral e partidário, o que é um grave retrocesso para a sociedade brasileira. Além de tudo, né, estabelece uma outra blindagem, que é o teto de multa, uma multa irrisória de até 30 mil, fora o parcelamento e a derrubada de mecanismos, novamente, de controle em relação aos partidos.
3: Professor Rodrigo Prando considera algumas propostas no texto irreais se for analisar o contexto do país. Ele aponta também falta de transparência.
4: Ninguém tem na sociedade brasileira, a não ser talvez os muito ricos que têm financiamento do BNDES para comprar helicóptero, teriam esta facilidade. Fora que tem uma outra questão, que é o disparo de mensagens em massas, né? E isso pode levar à desinformação, impactando a qualidade da eleição e a própria qualidade da democracia. Na verdade, né, essa tramitação foi uma tramitação bastante opaca, né, bastante intransparente, porque justamente foi uma votação simbólica sem identificação individualizada dos votos desses parlamentares.
3: A chamada mini-reforma eleitoral ainda dispensa a comprovação dos trabalhadores efetivos de tarefas por dirigentes partidários. Os críticos entendem que isso abre caminho para a criação de funcionários fantasmas. O texto foi alvo de contestação por partidos como Novo, Missão e PSOL. Agência Rádio Web, produção e reportagem.
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6: A Serasa Experian abriu inscrições para o programa de estágio de 2026, com mais de 60 vagas para estudantes de todo o país e salário inicial de R$ 2.150 para atuação em modelos remoto e híbrido. As oportunidades são voltadas principalmente para áreas ligadas à tecnologia, negócios, engenharia, matemática, comunicação e marketing. Segundo Fernanda Guglielmi, gerente de recursos humanos da empresa, a proposta é preparar os jovens para um mercado cada vez mais digital e orientado por dados.
7: O programa foi desenhado justamente para aproximar os estudantes dessa nova realidade do mercado. Os estagiários participam de uma trilha de aprendizado voltada para a tecnologia, análise de dados e metodologias ágeis, além de terem contato com projetos práticos e ferramentas utilizadas no dia a dia da companhia. A ideia é desenvolver competências técnicas e também habilidades comportamentais importantes para um mercado cada vez mais digital, colaborativo e orientado por inovação.
6: A jornada de trabalho é de 6 horas diárias e o programa também oferece assistência médica, odontológica, vale-refeição, seguro de vida, horários flexíveis, apoio psicológico e jurídico, além de parcerias com cursos de idiomas. As inscrições vão até 16 de junho. e o processo seletivo será totalmente online. Grupo Rádio Web 25 anos. Áudio que amplifica conexões. Produção e reportagem, Décio Carami.
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8: O presidente Lula sancionou na última quarta-feira o Cadastro Nacional de Agressores para fortalecer a proteção de mulheres vítimas de violência. A medida deve reunir em um banco de dados informações como o nome do agressor, documentos pessoais, fotografia, impressões digitais e endereço de condenados por violência contra as mulheres, que poderá ser acessado por forças de segurança de todo o país. Isabela Samarco, advogada especialista em direito das mulheres e liderança jurídica nacional do projeto Justiceiras, explica a efetividade da proposta.
9: Porque permite a integração entre o Poder Judiciário, o Ministério Público, a polícia e os demais órgãos da rede de proteção. Muitas vezes o agressor cometeu um crime em outro estado, em outra cidade, e antes eles não conseguiam integrar o sistema e saber se ele tinha um grande potencial de periculosidade, de reincidência, né? E essas informações nem sempre são facilmente acessadas. Agora, com esse sistema integrado, as autoridades podem identificar situações de risco com mais rapidez e adotar as medidas protetivas mais adequadas.
8: A advogada explica ainda que o cadastro pode contribuir para a redução da escalada de violência até o feminicídio, além do monitoramento de casos e redução da reincidência. Mas reforça que equilibrar a proteção das vítimas com as garantias constitucionais será um desafio.
9: Eles têm que observar muito o devido processo legal, a presunção de inocência e a proteção de dados pessoais, princípios previstos na Constituição e na LGPD, que é a Lei Geral de Proteção de Dados. Porque se esses dados vazarem de alguma maneira, se não tiver uma segurança muito rígida em cima desses dados, eles podem ser usados indevidamente. Agora, se ele for estruturado de uma forma responsável, ele não vai violar direitos e vai ser sim um instrumento legítimo de proteção e prevenção da violência.
8: Serão incluídos no Cadastro Nacional de Agressores os condenados com trânsito em julgado, quando não há mais possibilidade de recurso, pelos crimes de feminicídio, estupro, inclusive de vulnerável, assédio sexual e importunação sexual, lesão corporal, perseguição, violência psicológica, violação sexual mediante fraude e registro não autorizado da intimidade sexual. Rede por Elas. Informar é proteger. Denunciar é salvar. Uma campanha do Grupo Rádio Web. Produção e reportagem, Cassie Balogh.
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10: O Brasil registrou um novo recorde histórico de inadimplência em abril, segundo o levantamento da Confederação Nacional de Dirigentes Lojistas, CNDL, e do SPC Brasil. Quase 75 milhões de brasileiros estão com contas em atraso, o equivalente a quase 45% da população adulta do país. Em relação ao mesmo período de 2025, o número de dívidas cresceu 17%. Na passagem de março para abril, os inadimplentes aumentaram 0,81%. A especialista em finanças do CNDL, Merula Borges, aponta que os programas de renegociação têm tido um efeito limitado.
11: As dívidas concentradas entre 4 e 5 anos mostram que os programas de renegociação têm um alcance muito limitado e não conseguem resolver um problema que está muito mais estrutural. Muitos consumidores até conseguem renegociar ou limpar o nome temporariamente, mas eles voltam muito rápido à inadimplência porque eles continuam com uma renda insuficiente, com juros mais caros, com orçamentos comprometidos com contas básicas. É um efeito de porta giratória. E aí a negociação funciona muito como um alívio momentâneo, mas sem garantir uma estabilidade financeira duradoura.
10: O setor bancário concentra a maior parte das dívidas, com mais de 66% do total. Na sequência aparecem água e luz, com 10%, e comércio, com 8%. O crescimento mais expressivo foi justamente nas contas de água e luz, com alta de 22% em relação a abril de 2025. Regionalmente, o Norte lidera tanto o crescimento de inadimplentes quanto o percentual de adultos negativados, praticamente a metade da população da região. A faixa etária mais afetada é a de 30 a 39 anos, com mais de 18 milhões de devedores. Merula indica o caminho para enfrentar o problema.
11: Para acabar com esse ciclo de endividamento, são necessárias medidas que vão muito além de uma renegociação pontual de dívidas. Programas como Desenrola são válidos, mas eles precisam de uma combinação maior de educação financeira, de controle emocional no consumo, de uma melhoria das condições econômicas do país. Também é importante enfrentar fatores modernos de pressão, como redes sociais, apostas online, estímulos constantes para compras imediatas. E aí, sem essas mudanças estruturais, culturais, a tendência é que o consumidor continue mesmo alternando períodos curtos de recuperação financeira com novos episódios de inadimplência.
10: Cada pessoa com dívida em atraso deve, em média, R$ 5.111, distribuídos entre pelo menos duas empresas credoras. Apesar da média alta, mais de 60% dos inadimplentes têm dívidas de até R$ 2.500. Agência Rádio Web, produção e reportagem, Eduardo Kovaleski.
12: Muito bom dia, ouvintes da Rádio RFM 107.9. 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
13: A Justiça do Trabalho voltou a chamar a atenção para um problema que ainda faz parte da realidade de muitos brasileiros: a gordofobia no ambiente profissional. O Tribunal Superior do Trabalho identificou indícios de discriminação na demissão de uma trabalhadora com obesidade, dispensada pouco antes de uma cirurgia bariátrica. Os ministros entenderam que caberia à empresa provar que a demissão não teve relação com a condição de saúde da mulher. O processo agora volta para nova análise na segunda instância. De acordo com o juiz do trabalho, Cristiano Siqueira, a justiça tem avançado no reconhecimento das discriminações veladas dentro das empresas, que se dão por olhares, gestos e brincadeiras.
14: Há alguns anos, né, a Justiça do Trabalho impunha ao empregado o ônus de provar a intenção discriminatória. No entanto, a gente percebe uma evolução quando comparamos, né, decisões ou posicionamentos mais tradicionais com entendimentos mais recentes. É essencial desconstruir o estereótipo de que indivíduos obesos são menos produtivos ou indisciplinados, uma visão que o judiciário, à luz do controle de convencionalidade, não deve tolerar.
13: Patrícia Queiroz, psicóloga especialista em obesidade, alerta que a gordofobia traz consequências sérias para a vida de quem sofre esse tipo de discriminação.
15: Estudos mostram que a gordofobia, ela gera humor deprimido, baixa autoestima, ansiedade, aumento de risco de transtornos alimentares. O combate à gordofobia abre espaço para todo mundo ter oportunidade, para construir um espaço mais inclusivo, né, onde a pessoa ela seja valorizada pela competência dela, pelo que faz e não pelo tamanho do corpo dela.
13: A chamada dispensa discriminatória acontece quando o trabalhador é demitido por motivos ligados à condição de saúde, aparência física, deficiência, idade, raça, gênero ou qualquer característica que gere preconceito. Nesses casos, a Justiça do Trabalho pode determinar diferentes formas de reparação. Entre elas estão pagamento de indenização por danos morais e, dependendo da situação, até a reintegração do funcionário ao emprego. Grupo Rádio Web, 25 anos. Áudio que amplifica conexões. Produção e reportagem, Valquíria Rios.
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18: O Poder Judiciário do Pará instalou o seu 72º ponto de inclusão digital na comunidade Durval, às margens do rio Tajapuru e Melgaço, no arquipélago do Marajó. A nova unidade vai permitir que moradores da região tenham acesso a serviços da justiça sem precisar enfrentar até 3 horas de barco até a sede do município. A sala funciona na Escola São Francisco e integra as ações do programa Justiça Itinerante Cooperativa na Amazônia Legal, do Conselho Nacional de Justiça. O juiz auxiliar da presidência do Tribunal de Justiça do Pará, Charles Barros, destacou o impacto da iniciativa para a população ribeirinha.
19: É um ponto que vai deixar todos da comunidade mais próximos da justiça e de vários serviços que nós somos parceiros.
18: A conselheira do CNJ, Daiane Nogueira de Lira, ressaltou a importância da cidadania digital para comunidades isoladas.
20: Esse é um lugar onde mães vão poder solicitar serviços do Estado brasileiro, onde mães vão poder buscar a realização dos seus direitos através da justiça. Então, um PID aqui instalado na Ilha do Marajó significa a justiça presente no dia a dia e de forma concreta na vida das pessoas.
18: Já o desembargador Vanderlei de Oliveira Silva destacou a união entre instituições para garantir atendimento à população marajoara.
21: Queremos deixar aqui o registro da nossa gratidão enquanto Tribunal de Justiça do Estado do Pará para todos aqueles que fazem parte dessa ampla convergência de esforços para garantia de direitos.
18: A programação da itinerância cooperativa no município também incluiu ações de inclusão digital, proteção de crianças e adolescentes e fortalecimento da rede de atendimento local. Agência Rádio Web de Belém, Edir Gaia.
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22: A proposta que acaba com a escala 6x1 avançou nesta segunda-feira após um acordo fechado entre o governo federal e a Câmara dos Deputados. O texto da PEC deve prever redução da jornada semanal de 44 horas para 40 horas sem corte salarial em um período de transição que deve durar um ano. Essa definição ocorreu após uma reunião entre o presidente Luiz Inácio Lula da Silva e o presidente da Câmara, Hugo Mota, nesta segunda-feira. Pelo modelo acertado, a jornada cairá inicialmente para 42 horas, 60 dias após a promulgação da PEC. Depois de um ano, haverá uma nova redução até atingir as 40 horas semanais. Após o encontro, Mota afirmou que os principais pontos da proposta já estão consolidados.
23: 2 horas, imediatamente, 60 dias após a promulgação da PEC. E após 12 meses, mais 2 horas. Então a transição se dará dentro de um ano, não mais do que isso. Nós faremos a redução de 44 horas para 40 em um ano após essa primeira redução de 2 horas. Isso atende um apelo da classe trabalhadora, também escuta o setor produtivo, dá um tempo para que os setores possam se organizar e nós vamos com isso garantir essa transição que se falou muito que seria em tantos anos tal, mas a posição final da Câmara dos Deputados em consenso com o governo é de poder fazer essa transição em um ano.
22: Além da redução da jornada, o acordo também prevê mudança para microempreendedores individuais. A Câmara discute ampliar o teto do MEI dos atuais 80 mil para 120 mil reais e permitir a contratação de mais funcionários para compensar os impactos da nova escala de trabalho. O parecer do relator deputado Léo Prates foi apresentado nesta segunda na Comissão Especial da Câmara. A expectativa é votar o texto na comissão até quarta-feira e levar a proposta ao plenário na quinta. Para ser aprovada, a PEC precisa de pelo menos 308 votos favoráveis em 2 turnos antes de seguir para análise no Senado Federal. Agência Rádio Web, de Brasília, Yuri Hudson.
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25: Um carrinho de churrasco comprado para presentear um cunhado desempregado acabou se transformando em um negócio reconhecido nacionalmente. A baiana Verônica Dourado, fundadora do O Farofeiro, venceu a categoria MEI do Prêmio Sebrae Mulher de Negócios da edição de 2024 e conta que a premiação mudou a forma como o mercado passou a enxergar a empresa.
26: Antes de tudo, veio a visibilidade. Uma visibilidade que talvez demorássemos anos para conquistarmos sozinhos, mas as pessoas começaram a enxergar o farofeiro de forma diferenciada. A sensação é que elas deixaram de nos ver como um churrasquinho, um espaço espetinho e passaram a nos ver como uma marca mesmo. Uma empresa reconhecida, um negócio inovador, premiado, com propósito.
25: As inscrições para a edição 2026 seguem abertas até o dia 19 de junho. E podem participar mulheres empreendedoras, maiores de 18 anos, donas de pequenos negócios formalizados. A premiação contempla categorias como MEI, pequenos negócios, produtora rural e artesanato, ciência e tecnologia e negócios internacionais. A gerente de empreendedorismo feminino, diversidade e inclusão do Sebrae Nacional, Georgia Nunes, destaca que o prêmio vai além da competição entre empresas.
0: O impacto do prêmio na prática é fazer com que a mulher pare tudo que está fazendo para olhar para si, olhar para o seu trabalho, olhar para o seu produto, olhar para o seu serviço, se conhecer um pouco mais, aprender a vender, contar a sua história, inspirar outras pessoas. Faz com que elas olhem para os seus negócios com um olhar de fora, com um olhar diferenciado e valorizem ainda mais as suas trajetórias, as suas histórias e o que elas fazem e como isso impacta na vida de muita gente.
25: As inscrições são gratuitas e devem ser feitas na plataforma oficial do Prêmio Sebrae Mulher de Negócios. Agência Rádio Web, produção e reportagem, Virgínia Alves.
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25: Celebrado em 24 de maio, o Dia Nacional do Café chama atenção para o trabalho de milhares de pequenos produtores que ajudam a fortalecer a qualidade e a diversidade dos cafés brasileiros. Um levantamento do Sebrae mostra que mais da metade dos produtores de café do país são pequenos negócios e agricultores familiares. A analista do Sebrae Nacional e responsável pelo segmento de café, Carmen Souza, destaca a importância desses produtores para o setor.
3: Esses pequenos produtores, produtores agricultores familiares, são produtores que desempenham um papel essencial na qualidade, diversidade e sustentabilidade do café brasileiro. Eles preservam práticas tradicionais, contribuem para a produção de cafés diferenciados, certificados e ajudam a consolidar a imagem do Brasil com referência global no setor.
25: Segundo a pesquisa, o Sebrae atua hoje em 16 estados com projetos e ações voltadas aos produtores de café. O apoio inclui participação em feiras, eventos e rodadas de negócios. Além dos desafios climáticos e do acesso ao mercado, os pequenos produtores também vêm encontrando novas oportunidades no crescimento do consumo de cafés especiais. A analista do Sebrae Nacional e responsável pelo segmento de café, Carmen Souza, explica que o interesse crescente dos consumidores por cafés de qualidade também abre espaço para os pequenos produtores.
3: No café, a gente tem dois grandes desafios, que é a promoção e venda desses cafés. Acessar mercado para o pequeno também ainda é um grande desafio. E as pessoas estão gostando de café especial, conhecendo mais sobre qualidade, que é isso que também é o produtor. Olha como conecta o café com o consumidor, com o produtor.
25: O levantamento também aponta que o Brasil já conta com 23 indicações geográficas de cafés apoiadas pelo Sebrae, fortalecendo a valorização dos produtos regionais e dos pequenos produtores. Agência Rádio Web, produção e reportagem, Virgínia Alves.
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25: Ter uma startup pronta já não é mais requisito para começar no mundo da inovação. Um programa do Sebrae voltado para universitários quer justamente apoiar a criatividade e a ideia dos estudantes em soluções reais. Voltado ao ensino superior, o programa é o Supernova. Podem participar alunos de licenciatura, bacharelado e cursos tecnólogos. As inscrições estão abertas e quem se interessar participa de uma jornada de desenvolvimento de projetos e novos negócios. Tudo de forma gratuita. Ao final, os projetos ainda concorrem premiações em dinheiro e viagens. A idealizadora do programa, Elaine Novetti, explica que o objetivo é estimular a criação de soluções ainda dentro das universidades.
5: Vem com a proposta de trabalhar a ideação de novos negócios dentro da educação superior. Então, todos os estudantes de licenciatura, tecnólogo e bacharelado podem participar. E não precisa nem ter a ideia, ele precisa se inscrever e durante a trilha de aprendizado a gente ajuda com que ele pense no qual seria o plano dele, qual seria a ideia.
25: Elaine reforçou que durante o processo do Supernova os estudantes recebem apoio para desenvolver projetos, criar modelos de negócio e apresentar soluções inovadoras. Esse é o primeiro ano que o Supernova está disponível para todo o país. Em 2025, o Sebrae realizou um piloto do Supernova com o Ministério da Educação. Um dos trabalhos vencedores foi do Vitor Xavier e do Gabriel Reis, estudantes do Instituto Federal de Santa Catarina. Eles desenvolveram uma plataforma para conectar empresários e fornecedores.
6: A minha mãe trabalha com uma construtora, né? Pesquisa muito fornecedores e precisa de muito tempo para procurar mesmo. Isso é uma dor realmente que ela tinha. Então, vendo isso, eu conversei com ela, vi que daria para fazer e eu chamei o Gabriel, pensando, pô, quem é uma pessoa que eu sei que já trabalhou comigo, né? Que você trabalha bem e vai me ajudar a fazer isso daí.
25: A dupla, que é estudante de sistemas para a internet do campus de Garopaba, já participou de um evento no Rio Grande do Sul, voltado para a tecnologia para apresentar a sua ideia. O Supernova está na segunda temporada do ano e segue com inscrições abertas até agosto. As inscrições são feitas pela internet no endereço sebraesupernova.com.br. A expectativa é alcançar 1,5 milhão de estudantes nos próximos 3 anos. Agência Rádio Web, produção e reportagem, Virgínia Alves.
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7: No jogo que fechou a 17ª rodada do Campeonato Brasileiro, o Curitiba somou mais 3 pontos e está na cola do G4, encerrando um jejum que durava desde 2014 sem superar o adversário. A vitória por 3-2 diante do Bahia no Couto Pereira teve um cenário de tensão, depois dos baianos ficarem em vantagem com o gol do Eric Pulga. O volante Sebastião Gomes falou da importância de vencer dentro de casa.
8: Havia que deixar uma boa impressão de aqui a 2 meses não volvemos a jogar no Couto, então é uma vitória muito, pero muito importante para nossa caminhada e que bom que pudimos hoje ganhar. E aí já depois já temos um confronto com Flamengo difícil, né? Pero que o time também está mostrando que jogar por fora é forte, né? E eu rescato muito mais isso, a unidade que está dentro do campo. Isso para mim é o mais importante e que bom que podemos conseguir essa vitória aqui no Couto.
7: Com a 7ª vitória em 17 jogos, o Curitiba alcança os 26 pontos e fica a 1 pontinho do G4 na Série A. Já o Bahia, que agora acumula 8 partidas sem vencer, cai para a 8ª colocação com 23 pontos. Saindo do Campeonato Brasileiro, indo para as competições sul-americanas. Nesta terça-feira tem Copa Libertadores da América e o Flamengo entra em campo. Já classificado, enfrenta o Cusco do Peru no Maracanã às 9:30 da noite. O Mirassol, que também já está garantido nas oitavas de final, visita o Lanús às 7 horas da noite. Já pela Copa Sul-Americana, o Santos recebe o Deportivo Cuenca às 9:30 da noite na Vila Belmiro. E o São Paulo também joga em casa no Morumbis, enfrentando o Boston River às 7 horas da noite. Agência Rádio Web, com informações do Brasileirão, Daniela Esperon.
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2: 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Hora certa. 9:16.
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dia, com licença. Vou entrar aí na sua casa, vou entrar com você agora. E vamos começar aqui o programa Manhã da R. Hoje mais atrasadinho, mas estamos aqui. Sempre correndo atrás, convidando você, hein? Vai começar a festa de Santo Antônio, hein? Até o dia 14. É, dia 14 de Santo Antônio. Vai começar agora, dia 4. É isso, né? De 4 a 14. Isso é uma festona, viu? Bastante coisa já programada. A Rádio R também vai fazer sua participação. E tamo junto. De 4 a 14, prepare-se para a festa de Santo Antônio. Começa quinta-feira que vem, dia 4. Muito bem, agora vamos começar o programa, vamos aqui falar um pouquinho sobre o dia. Hoje é dia 26 de maio, é verdade, dia em que uma pessoa maravilhosa, né, maravilhosa, que nasceu em 1914, se transformou numa religiosa brasileira e hoje, se viva estivesse, mas está, porque ela faleceu, mas continua viva no coração de muitos brasileiros. Eu rezo e peço por ela todo dia. A brasileira Irmã Dulce. Para quem não conheceu, Maria Rita de Souza Brito Lopes Pontes, que nasceu no dia 26 de maio de 1914, em Salvador, na Bahia, e faleceu no dia 13 de março de 1992. Ela era a Irmã Dulce, Santa Dulce dos pobres. Ela foi santificada, foi uma freira brasileira e santa da Igreja Católica. Santa Dulce dos pobres, Irmã Dulce dos pobres, Santa Dulce dos pobres, rogai por nós. Lembrada por suas obras de caridade, assistência aos pobres e necessitados, e ela foi apelidada de o Anjo Bom da Bahia, né? É, Santa Dulce dos pobres. Ela foi beatificada e realmente, para quem não sabe a história dessa santa brasileira, procure ver, né? Procure conhecer a Santa Dulce dos pobres. Ela foi beatificada e a Bahia cantou, a Ivete Sangalo e a Bahia inteira cantou para ela. Não só para ela, mas pela sua santificação. Gente, essa santa saía nas ruas com as pessoas. O que hoje a gente vê algumas pessoas cuidando de cachorros pela rua, ela cuidava de gente. Ela curava a ferida de pessoas que estavam na rua e ia convencendo as pessoas. Bom, em 2011 ela foi beatificada pelo envio do Papa Bento XVI, Dom Geraldo Magela Aniello, em Salvador, canonizada no dia 13 de outubro de 2019 pelo Papa Francisco, com o título de Santa Dulce dos pobres. A Irmã Dulce ganhou notoriedade pelas suas obras de caridade, assistência aos pobres, necessitados, e essas obras que ela praticava. E olha, no fim começaram muitas pessoas a olhar para ela e falar: nossa, mas essa é uma santa. Na juventude, ela já lotava a casa dos seus pais acolhendo doentes. Ela também criou e ajudou a criar várias instituições filantrópicas. Uma das mais importantes e famosas é o Hospital Santo Antônio, que foi construído no lugar do galinheiro do convento de Santo Antônio. Hoje é o hospital que atende diariamente mais de 5 mil pessoas. Santa Dulce foi uma das mais importantes, influentes e notórias ativistas humanitárias do século XX.
a importância dessa mulher no contexto da Bahia, principalmente. Foi uma das mais importantes e influentes. E as suas ações de amor ao próximo, assistência aos desfavorecidos, Santa Dulce dos Pobres recebeu a alcunha de Anjo Bom da Bahia. Suas obras de caridade e referência nacional ganharam repercussão pelo mundo inteiro. O seu nome é sempre relacionado à caridade, ao amor ao próximo, ao fato pelo qual ela é intitulada Mãe dos Desamparados, gravando até mesmo com o seu epitáfio o seu primeiro túmulo. Ela foi indicada ao Prêmio Nobel da Paz no ano de 1988 pelo então presidente do Brasil, Zé Sarney. Porém, ela não ficou com o título. Mas em 2002 ela foi eleita religiosa do século XX em uma eleição que foi publicada pela revista Isto É. Em 2012 ela foi eleita um dos 12 maiores brasileiros de todos os tempos. É, pequenininha, ela era magrinha. Ela andava pelas ruas cuidando das pessoas. Numa pesquisa feita pelo SBT para eleger a personalidade que mais contribuiu para o país, ela foi escolhida. Em 2014, o governador da Bahia, Jacques Wagner, instituiu por um decreto a data do dia 13 de agosto como dia estadual em memória à bem-aventurada Dulce dos Pobres. Contudo, a data não é feriado no estado por ter mais vagas disponíveis no calendário local, por não ter mais vaga. Irmã Dulce foi incluída nos livros dos

instituições filantrópicas do país. Ela começou a receber dinheiro de artistas, de pessoas que iam lá e se, sabe? E em 1980, durante a visita do Papa João Paulo II ao Brasil, a Irmã Dulce foi convidada a subir ao altar para receber uma bênção especial. O Papa, então, retirou do bolso um rosário e ofereceu a ela, dizendo: continue, Irmã Dulce, continue. Em 1988, ela foi indicada lá para o Prêmio Nobel da Paz. Mas o trabalho dela, o quarto dela, mantido até hoje, uma caminha humilde, uma cadeira, uma escrivaninha e nada mais do que isso. Impressionante o Anjo Bom da Bahia, né? As coisas que levaram aí a Irmã Dulce a sair pelas ruas, né? É impressionante o que ela fez para os pobres. Então, hoje, a gente celebra, né? Nós temos o memorial da Irmã Dulce e outras coisas também. Então, é bacana que você tente ouvir essa história. Hoje, a Bahia canta e é o aniversário dela. Se ela vive e estivesse, ela nasceu em 1914, no dia 26, e morreu em 92. Morreu em 92, Irmã Dulce. Mas foi levada à santificação. Irmã Dulce dos pobres, rogai por nós. Irmã Dulce dos pobres, rogai por nós. Irmã Dulce dos pobres, rogai por nós. Isso, homenagem nossa a essa santa da Bahia, que todos, indistintamente, quem ler a história se encanta e reza por ela, pedindo a sua intercessão. Vamos lá?

aliás, Dia da Santificação da Irmã Dulce dos Pobres, Ivete Sangalo. A Bahia canta sua santa, Dulce dos Pobres. Muito bem. Hoje é o Dia Nacional.

0: de combate ao glaucoma. Olha aí os seus olhos aí. Tiver uma mancha, precisa fazer às vezes um exame aí, hein? Tiver um negocinho meio nos olhos, vai ver. Vai ver, não custa. Tem que olhar, tem que procurar. Tem que ver onde é que tem um oftalmologista, né? Sempre tem que ter. E é sempre bom. Às vezes numa ótica você consegue pedir pro cara dar uma olhada lá e tal e tal. Vê lá. E depois você vai num especialista, lógico. Não vai caindo na primeira, não. Muito bem. Aí você, né, vai lá e fala, ó, ele mesmo vai indicar, né? Isso, sempre tem agora o pessoal com os aparelhos aí olhando e tal. Mas o bom mesmo é procurar um oftalmologista, né? Então tá. Hoje é o dia do revendedor lotérico, que hoje tá em voga, né? É. No último sorteio da Mega Sena, um revendedor lotérico acabou ganhando junto com mais 90 e poucas pessoas, né? 99 pessoas ganharam num bolão de 99 jogos. E o que aconteceu? Eles jogaram e cada um pagou 2.750 como é que chama? Participação no bolão. É muito dinheiro. Mas era aquela, como é que chama? Era aquela linha toda cheia de número lá no máximo, né? Eles se jogaram e ganharam 163 milhões de reais, o que coube aproximadamente 1 milhão e 300 para cada um, tá? 1 milhão e 300 mil reais cada um. E eles jogaram 3 mil, né? Cada cota custou 3 mil, porque 2.700 e pouco e mais 500 ou 600, sei lá, quando da lotérica por jogo, né? Então foi um bolão. Bolão bolado aí, muito grande, né? É, porque você pode fazer, por exemplo, um bolão com 6 números, né? E 10 jogos de 6 números, né? Aí você vai pagando, vai dar R$60 dividido por não sei quanto. Mais a taxa da loteria e tal, tal. Nesse não era com 6 números, eram com muito mais números e muito mais participantes, uma grana violenta mesmo. Então, é isso. E um dos revendedores lotéricos lá do Ceará ganhou. E aí ontem, em entrevista e tal, foram falar com o dono da loteria lá, que ganhou, né? Ele não falou o nome dos outros que ganharam, mas falou dele, que não é a primeira vez que ele ganha. Ele ganha muito. Ele faz jogos pesados assim e tal, e já ganhou várias vezes na loteria. O dono da lotérica, aí como é que é. Então, meu abraço aos revendedores lotéricos do Brasil. Uau, uau, uau, uau. Nasceu num dia, mais ou menos, num dia de 1936 e faleceu no dia 26, Roberto Civita. Se eu falar assim, você vai falar, quem foi Roberto Civita? Deve ser um jogador da Itália. Não, foi o dono da editora Abril. O dono da maior editora de livros, revistas e jornais do país, Roberto Civita. Ele faleceu num dia como hoje, tá? 26 de maio. E é isso. Mandar um abraço a todos os aniversariantes e tudo. E a você que está participando aqui da nossa Manhãs da R, não esqueça. Eu vou dar uma dica boa. Deixa eu mandar abraço para o pessoal aí que está mandando alô. E eu tô recebendo aqui o pôster, né? Então nós temos vários dias da festa. Mas eu queria falar antes disso, eu queria falar da festa, mas eu queria falar também do bolo, tá? Comprem o bolo, são números limitados, mas tem ainda para vender, tá? Então nós vamos ter bastante coisa na festa, tá? Uma delas é a banda Filhos da Mãe Rainha, na sexta-feira, dia 5, no segundo dia da festa. Segundo dia da festa, começa dia 4. Mas nós vamos ter, por exemplo, no dia 11, quinta-feira, né, vai ter duas apresentações. Vanessa Loren e Eduarda, vai ter o Rick do Forró, e podem surgir outras apresentações também, tá bom, gente? É. Aí, isso no dia 11. Dia 10 vai ter o Wilson Fagar. E ainda nós vamos ter o Marcelo da Sanfona e o Edilson. É. Eu tô tentando ler aqui, mas tá ruim, rapaz. Não sei se é o número aqui ou é o... Tá meio confuso aqui. Mas tô lendo. Vamos lá. Aí nós temos aqui... Deixa eu ver. Dia 7. Dia 7, para quem não sabe, vai ser... dia 7, domingo. Domingo nós vamos ter a apresentação do Caio Ferraz. Tá? Dia 7 agora de junho. E aí, de 4 a 14 de junho, tem atrações aí. Dia 9 de junho, é terça-feira, vai ter o Gilson Ricardo. Terça-feira, dia 9. Viu? E assim a gente vai ter. E na segunda vai ter o Renan e o Jean Bordini. Segunda-feira, tá? Então, vai que vai. Todo dia tem alguma coisa. O Wildinho vai cantar no dia 12, Dia dos Namorados. Vai ser a noite romântica. Vai ter Caipiras de Fato no dia 13. No dia 14 vai ter show de viola, né? Vai ter o Ricardo, deixa eu ver quem é que é. O Fica o Boy, Ricardo Augusto. E tem também uma menina que vai cantar, né? Isso, a Bragalda, né? Ela vai cantar também. Que bom, que bom. Tá aqui a programação bacana, né? Eita! Como é que ela chama? Bianca. Bianca Bragalda vai cantar também. Olha que bacaninha. Deixa eu ver aqui, acabou? É, tem todos os dias aqui, viu? Todos os dias tem uma atração para vocês. Muito bem. Meu povo, meus queridos, minhas queridas, estamos começando aqui o nosso Manhãs da R. Lembrando você que todo o pessoal da igreja aí tem bolo. Fala com a Célia do Celso, ela tem bolo, tá? Eu já comprei aqui do Jorge. Jorge tem um talãozinho na mão. E quem tem a turminha toda das pastorais, pessoal dali na pastoral litúrgica, todo mundo está ajudando a vender, né? Custa 38 um pedaço de bolo para você, para retirar no dia 12. Mas tem que levar o papelzinho, viu? O padre falou domingo na igreja, na missa, que o papelzinho para retirar o bolo. É, então é isso. Então vamos lá. Tá bom? Vamos. Olha, o governador Cláudio Castro, do Rio de Janeiro, teve a sua casa invadida. Governador do Rio de Janeiro, ex-governador do Rio de Janeiro, Cláudio Castro, teve busca e apreensão e investigações, tá? Sobre repasses de 3 bilhões ao Banco Master. Você não ouviu errado, não. Governador do Rio de Janeiro repassou, né, dinheiro de fundo de pensão do Rio de Janeiro, num valor, o fundo do Rio Previdência, passou 3 bilhões de reais no Banco Master, que só vai dar 250 mil pelo fundo garantidor. E ele foi alvo nesta terça-feira da 8ª fase da Operação Compliance Zero da Polícia Federal, que investiga os crimes financeiros envolvendo o Banco Master. A Polícia Federal apura aportes no valor de 3 bilhões de recursos públicos do Rio de Janeiro para o conglomerado do banqueiro Daniel Vorcaro. Em diferentes ocasiões, o dinheiro, segundo a investigação, partiu do Rio Previdência, que gere recursos de 235 mil aposentados e pensionistas do estado do Rio de Janeiro. Agentes saíram para cumprir 10 mandados de busca e apreensão no Rio e no Distrito Federal, expedidos pelo ministro André Mendonça. Esses mandados foram expedidos pelo ministro André Mendonça. Né, e tem uma turma aí que fica, né, Bolsonaro, Lula, esse aqui foi indicado pelo Bolsonaro. Um desses mandados foi cumprido na casa dele, na cobertura de um prédio na Península, um condomínio de alto padrão na Barra da Tijuca, no sudoeste do Rio. A equipe ficou cerca de 3 horas dentro da casa e só deixou agora às 9h10 a casa. O advogado Carlos Lucchione, fez a defesa de Cláudio e informou que o ex-governador acompanhava as buscas com serenidade. E é a segunda vez em menos de 15 dias que a Polícia Federal bate a porta dele. Em 15 de maio, os agentes cumpriram na casa dele um mandado de busca e operação sem refino contra suspeitas fiscais da Refite, uma antiga refinaria de Manguinhos, que pode ser comprada inclusive pela Petrobras, uma refinaria que, pelo amor de Deus, que ela deve para o Rio e deve de impostos, tá? Vendeu combustível e fez, e tem uma suspeita aí que ela está no meio das falcatruas aí. Na CPI da Alerge, o deputado estadual Flávio Serafini, do PSOL, anunciou que havia abatido assinaturas necessárias para abrir uma comissão parlamentar CPI na Assembleia Legislativa, a fim de investigar os investimentos no Banco Master. A CPI não foi instalada. E de acordo com dados apresentados à Alerge, o Rio Previdência investiu cerca de 970 milhões de reais, quase 1 bilhão, no Banco Master. Além disso, o Fundo de Previdência Estadual também aplicou 1 bilhão e 600 em fundos administrados pela instituição financeira Banco Master. Parte desses investimentos, segundo os parlamentares, foi feita mesmo após o Tribunal de Contas alertar sobre aquele investimento naquele banco, que chegou a proibir novos aportes da Rio Previdência. O total de transferências só da Rio Previdência, segundo cálculos do TCE, seria de aproximadamente 1 bilhão e 600, e de acordo com o Serafini também, o SEDAI também realizou investimentos no Banco Master, valores de 200 milhões, né? E a Polícia Federal descobriu novas aplicações da Rio Previdência no valor de 2 bilhões e 100. Então nós temos mais de 3 bilhões colocados no Banco Master por esses fundos de previdência do governo do Rio de Janeiro, e que, sob autorização do governador Cláudio Castro, está dando no que está, tá? Polícia Federal está lá. Muito bem. E a situação vai cada dia, né? De manhãzinha tem gente lá. Pois é. É isso. Enquanto muita gente trabalha, né? Muita gente trabalha e tenta se virar, né? Tem uns que ficam aí na malandragem. E tem, parece que carta marcada aí. O negócio tá meio feio pro lado do Cláudio Castro. Acho que nem vai ser candidato a nada, viu? Ele saiu para ser candidato a senador, não sei o quê. E não vai conseguir, né? Porque tá feia a situação pra cima dele. Muito bem. Enquanto isso, tem gente que cria, né? Vender comida hoje tá uma beleza. Todo mundo quer montar um negocinho para vender, porque comida é comida, né? Bem feito, então, é sucesso garantido. Tem um menino na internet chamado Menino da Marmita. Ele faz uma marmita todo dia pro povo ver o que ele vai vender, né? Tem dia sim, dia não, sei lá. Mas ele vai postando lá as coisas que ele faz. E ele tá famoso na internet, né? Porque ele ensina as outras pessoas, como ele não vai montar uma rede, né? Ele dá aula de como fazer aquelas panelas enormes de comida e começar a fazer o marmitex para vender para todo mundo aí, que não tem tempo de cozinhar, não quer cozinhar, não compensa, não sei o que e tal. E outra é papapá, do 20, 30 reais você tá comendo aí, já foi embora, acabou. E assim o povo sabe que 30 reais dá para comer um mês inteiro, né? Aí tem gente que come bem no almoço, depois faz um lanchinho à noite, né? Passa na padaria, compra um pão, faz uma boquinha à noite e fechou. E aqui no Brasil, o arroz e feijão tá barato. Caro tá as outras coisas. Mas nem as outras coisas tão caras. Se a gente pegar um pernil de porco a 15 conto o quilo, né? Você vai catar coquinho, se estiver achando caro, 15 reais o quilo. Eu falo isso porque tem muita gente que acha tranquilo pagar 10 numa cerveja. Ou 15 numa garrafa. Ou não sei lá quanto. e reclama do litro do leite, que é R$4, R$5. Então eu acho que para certas coisas não dá para reclamar, né? Inclusive quando você olha um saquinho de arroz custando o valor de uma cerveja. Eu vi aí essa semana R$16 um pacote de 5 quilos de arroz. 5 quilos de arroz. Aí você olha uma cartela de uva aí por 20, 21, 22, 23, uma cartela de 30 ovos. E aí você vai olhando que para comer não tá tão difícil, né? Vamos parar de hipocrisia, né, gente? Pois é. Para comer não tá tão difícil, né? Aquele básico, aquela cesta básica e tal. Mas um casal foi mais longe. Eles estavam lá, né? O que nós vamos fazer? Bom, um dos símbolos tradicionais das feiras do Brasil, nas feiras livres, todo mundo vai na feira e não sai sem comer um pastel. Não é verdade? Então, Claudemir e Dona Dora Alcântara e Claudemir Moreira, né? Ele é um casal. Há mais de 30 anos juntos, o casal transformou o trabalho nas feiras em um negócio familiar. Hoje movimenta muitos salgados. Ele tem, além do pastel de feira, eles moram na região de Mauá, lá em São Paulo. O Claudemir e a Dona Dora, né, montaram a barraca, cresceu vendendo pastel, trabalhando em uma barraca de pastel ao lado do cunhado, né? Aí a família, né, apresentou os dois, e ele é muito trabalhador, relembra a Dona Dora, né, que ouviu o conselho antes do primeiro encontro. Aí o relacionamento evoluiu, né, com um sonho de ter um negócio próprio, e eles fizeram. E a oportunidade surgiu em 1995, quando o dono da pastelaria, onde o Claudemir trabalhava, decidiu vender o ponto. Eles falaram, vamos lá. Incentivado pela experiência que já tinha no ramo, ele resolveu comprar um primeiro espaço de vendas. Dora então passou a ajudar na produção dos recheios, nos fins de semana, e aos poucos o casal foi expandindo a operação. Hoje, além das barracas e trailers espalhados pelas feiras da região, o casal mantém uma fábrica responsável pela produção de cerca de 4.500 pastéis e 9.000 salgadinhos por semana. É, 4.500 pastéis e 9.000 salgadinhos por semana eles distribuem nas barracas e nos trailers que eles têm. O negócio começou com um investimento de R$11.000 e atualmente registra um faturamento por mês de R$270.000 por mês, vendendo comida, salgadinho. Ora, você não precisa faturar, digamos aí, né? Você não está em São Paulo, você não está lá em Mauá, né? Não está naquela região ali que tem gente para dedéu. Digamos que você tem um lugar aí, mas você tem que fazer qualidade, pastel gostoso, temperadinho, bonito, com aquele gostinho de mamãe e de vovó, né? Sem miséria lá, num temperinho, num cheiro verde, numa coisinha lá dentro. Na verdade, com cebola, sem cebola, é muita frescura hoje em dia, uma Nutella aiada aí, que pelo amor de Deus, né? Então, aí o pastelzinho que a vovó fazia, punha lá uma rodela de ovo, punha um pouquinho de ovo picado, azeitona fatiada, sabe aquele pastel agregado que você morde e fala, caramba, puta, é gostoso isso aqui, rapaz. Então, 11 mil eles iniciaram, gastando 11 mil para alicerçar o que tinha que fazer. Hoje estão faturando 270 mil por mês, tá? E eu estava lendo essa história hoje, eu resolvi contar para vocês. O empreendedorismo quer, antes de tudo, que você arregace as mangas e vá trabalhar. Não adianta montar um negócio, ficar olhando para cima, né, pôr na internet e achar que todo mundo vai vir correndo comprar. Não. Você vai ter que fazer um trabalho de, né, de formiguinha, vai ter que distribuir, vai ter que levar, vai ter que fazer, vai ter que lutar. E às vezes você dá murro em ponta de faca, tá? Então, é isso. Não adianta vocês Não adianta fazer nenhum tipo de negócio sem pesquisar antes, sem dar uma olhada se vale a pena, entendeu ou não? Porque às vezes está saturado, tem gente que faz o mesmo negócio. Eu vejo muito isso aqui, muito. O cara monta uma farmácia, vai bem, começa a farmácia, não para. E assim por diante. Então, tem que olhar, não é verdade? Precisa ver se cabe mais uma farmácia, se você tem uma rede ali que é muito perigosa, você vai entrar e já viu, né? Então, já viu. É isso, né? Cuidado lá. Monta o negócio, toca o barco, mas arregaça as mangas antes. Ah, não tem essa história de montar e ficar sentadinho no balcão esperando o povo vir. Não tem isso. Tem que ir para cima, tem que fazer contato, tem que tentar abrir o leque e partir para o marketing de guerrilha, que é aquele de vir ali. Bom, vamos falar da Anvisa. A Anvisa aprovou a primeira versão nacional da semaglutida após o fim da patente do Novo Nordisk. Então, a semaglutida, que é aquele... O Zivi, a AMS usa o mesmo princípio do Ozempic e do Vigov, Wegov e Ozempic, e é o primeiro medicamento baseado em semaglutida a obter registro no Brasil desde a abertura do mercado para novos concorrentes. Portanto, a Anvisa aprovou a primeira versão nacional da semaglutida e a AMS está colocando isso. A Agência Nacional de Vigilância Sanitária aprovou o registro do Ozivi, tá? O Ozivi, medicamento à base de semaglutida, fabricado pela AMS. A decisão marca a primeira aprovação de um concorrente nacional da substância após o fim da patente da Novo Nordisk do Brasil. A Novo Nordisk fabricava e era o laboratório. Agora já entrou, então, a AMS. A semaglutida é o princípio ativo dos medicamentos do Ozempic, indicado para diabetes tipo 2, e Wegov, aprovada para tratamento da obesidade. Desde a queda da patente em março deste ano, diversas farmacêuticas passaram a disputar o espaço em um mercado que movimenta bilhões de reais e transformou as chamadas canetas emagrecedoras em um dos produtos mais procurados da indústria farmacêutica. O Ozivi foi registrado como um medicamento novo por uma modalidade chamada desenvolvimento abreviado, utilizada para produtos que se baseiam em substâncias já conhecidas, mas que ainda precisam demonstrar qualidade, segurança e eficácia perante a agência reguladora. A aprovação ocorre após meses de análise da Anvisa e até então nenhum produto baseado em semaglutida ele tinha conseguido autorização para chegar ao mercado desde a expiração da patente. Em abril, a agência chegou a negar alguns pedidos por falhas da documentação e na comprovação de requisitos técnicos. Segundo a publicação, o Ozivi foi aprovado em representações de solução injetável para aplicação subcutânea, com diferentes volumes e acompanhadas de canetas aplicadoras e agulhas. Apesar do registro, o Ozivi ainda não tem a data de lançamento divulgada. Antes de chegar às farmácias, a AMS, que é o laboratório que fica aqui na estrada Capivari-Campinas, ali em Sumaré, na verdade ali é Hortolândia, né? A AMS precisa concluir etapas comerciais e logísticas como a definição do preço, a produção dos primeiros lotes e a distribuição para o varejo farmacêutico. Então você que tem diabetes tipo 2 aí, quem sabe, não? É verdade? O governo já joga nisso aí também. É, ué, vamos ver, vamos acreditar. Se não jogar no governo, vender um preço subsidiado, né? E quem tem o problema do diabetes tipo 2 aí, pelo menos tem mais uma chance. Na verdade, a gente gasta tanto dinheiro em bobagem, ah, mas é caro, é mais de R$1.000 e tal, não sei. Mas quanto? Quanto tempo você vai levar para colocar tudo em ordem, não é verdade? De repente, quanto custa a sua vida aí? É, não é verdade? Você quer ter um carro novo, mas não quer comprar o remédio, não quer pagar. A saúde, às vezes, vale mais que um carro novo. Pode ser um carro velho e uma saúde nova. Você é que vai fazer opção, é ou não é? Deixa eu dar um alô pra minha turma aqui. Savassa, dona Carlota, bom dia. Simone, bom dia. Simone Santos, bom dia. Quem mais que eu vou mandar um abraço pra ela? Ela tá sempre aqui, né, Simone? Bom dia. Já mandou um bom dia pra nós aqui. A Simone Santos, mora aqui na Popular. A dona Mira, vó Mira. Oi, vó Mira. Um beijo pra você. E pra Julinha, sua netinha. Pra turma inteira da família. Pra Maria Helena, pra Neuzinha e pra Neuza também, a Neuza Campagnoli, que manda bom dia. Quem mandou bom dia aqui pra mim? Dona Vera. Ê, dona Vera Luci, vai estar aqui. Quem mais aqui? Maria do Carmo. Ê, Maria do Carmo, bom dia, Maria do Carmo Teixeira, Elaine Teixeira, dona a mãe da dona. Ih, agora. Dona Aparecida? É? Será que eu vou esquecer a mãe da Maria do Carmo? Maria do Carmo, como é que é o nome da mamãe mesmo? Falhou aqui agora hoje, falhou. Elaine, Maria do Carmo e nosso anjinho Natália e Dona Aparecida, não é Dona Aparecida? Ela já vai falar já, tá? Fala pra mim já. Elaine, como é o nome da mamãe? É, ela vai falar. Daqui a pouco ela manda o nome dela e eu falo o nome dela também. Fica na ligação. Ela não tem WhatsApp e ela fica lá esperando as filhas mandar um alô pra ela. É Dona Aparecida, eu acho. Vou mandar aqui. Eu não posso errar, mas senão eu quero acertar. Edna Miano, obrigado. Bom dia sempre pela participação. Deixa eu ver. Elaine Teixeira, digita pra mim o nome dessa sua mãe querida, por favor. É, ela fica ouvindo. Você não pode me falhar dessa vez, senão eu tô perdido aqui, Elaine. Ai, ai. Ela tá ouvindo. Tá ouvindo lá em Capivari, Dona Aparecida. Acertei. É ela mesmo, Dona Aparecida. Elaine tá mandando um beijo pra senhora. Onde que ela fica, Elaine? Ó, uma filha fica aqui, a outra fica lá, né? E a Elaine fica aqui, a Maria do Carmo fica lá junto com o nosso anjinho Natália. Um beijo pra família da Elaine, pra família da Maria do Carmo. E um beijo pra Dona Aparecida. As filhas mandando beijos pelo rádio pra dona. É uma delícia, né? E ela tá ouvindo lá. Dona Aparecida, mãe da Elaine, mãe da Maria do Carmo, elas estão mandando um beijo pra senhora aí, viu? Através da rádio. Ai, sabe quem tá mandando um alô pra nós aqui? Eu tô mandando de volta pra ele, o Vídeo Panserini. Seu Vídeo, um abraço pro senhor, viu? Felicidade, saúde, acima de tudo. A Wanda também tá ouvindo aqui. Wanda Campassi. Wanda, falou!
1: Bom dia, Chico. Manda bom dia pra mim também, viu? Eu tô aqui te ouvindo. Gostou da Ave Maria, que eu mandei pra você? Muito. Com a cantora alemã? É a Fischer?
0: Muito.
1: Você não gostou? Eu acredito que sim, né? Toca de novo. Eu não ouvi você tocar, hein? Um beijo, fica com Deus. Parabéns, viu? Pelo aniversário do casamento, viu? Que Deus abençoe muito.
0: É.
1: Vocês dois, viu?
0: Foi domingo. Aniversário, casamento, domingo. Ela fala rapidinho, você viu? Tá falando que nem jogar, que nem radialista, né? Como é? Locutor de futebol. Muito obrigado, viu, Wanda? Você é um ouvinte especialíssimo aqui. Eu agradeço muito. Meu amigo Rui Sanches, bom dia. Vamos que vamos, né, Rui? Vamos, fez lá os 5 quilômetros lá do São Vicente, o supermercado. Não sei onde foi, mas eles foram correr lá. Um monte de gente que Rui leva para correr para cá, para lá, para cá, para lá. Quanta saúde, né, esse moço está distribuindo aí, não é verdade? É verdade. Mais do que um hospital de saúde pública. É porque você, quando faz o povo estar saudável fisicamente, é verdade? E vai melhorar até mentalmente, porque as pessoas correm, conversam, dão risada, e pai, e adquirem hábitos saudáveis, né? Por isso que é bom dar uma corridinha em volta do quarteirão, uma andada. Não custa nada, gente. Parou, afundou. É verdade. Nós somos que nem aquelas coisas lá. Parou, afundou. Não pode parar. Acorda cedo, vai lá, vai buscar pão a pé, vai não sei o quê, e tá. Dá pra dar uma descansadinha, lógico, né? Depois do almoço, depois sai, ó. ripa na chulipa e pimba na gorduchinha. Isso aí. Quem falava isso? É ele mesmo, Osmar Santos. Ó, ripa na chulipa e pimba na gorduchinha. Minha gente, a Rosa tá aqui, Rosa. Onde vai morena Rosa? Quem mais? Débora, Paula e Lazinho. É, Livinho Gonçalves. Deixa eu ver o que ele escreveu aqui. Ah, ontem, falecimento do Milvio, né? É o Milson. Não é isso? Marco Salve, filho de Dona Marusa, irmão de Milson e do Juninho. Esposa do Raquel e os filhos Milvia e Marcos Vinícius. Foi ontem o sepultamento, 5 horas da tarde, né? Lamentamos muito, mas enviamos aquilo que enviamos a todos, né? Isso, que vamos seguir adiante, né? Então é isso. Queria que essa família partisse agora para as orações. Não existe outro consolo, outra forma de consolo, né? Então é isso. Gente, vou chamar o padre Reginaldo Manzotti, que já está comigo lá de Curitiba, e a partir de agora não tem conversa. É padre Manzotti e o programa Experiência de Deus. Eu volto depois do Humanidade Nova. Padre Manzotti, bom dia!
2: Com perseguições. Escutou? Ou só escutou que vai receber tudo. Vai receber tudo, mas com perseguição. E no mundo futuro, a vida eterna. Muitos que agora são os primeiros serão os últimos. E muitos que agora são os últimos serão os primeiros. Senhor, como entender isso? No teu reino, Senhor, não são os grandes deste mundo, ricos, poderosos, influentes, que são os importantes. Os importantes no teu reino são aqueles que servem, que amam, que fazem a caridade. São aqueles que, de fato, entenderam aquilo que disseste: estive nu, me deste de vestir, comer, visitar quando enfermo, na prisão. Estes são os valiosos aos olhos de Deus. Então, Senhor, dá para compreender o Evangelho que diz: neste mundo tereis perseguições. Senhor, se esta perseguição vier fruto do seu discipulado, eu os aceito. Eu as aceito. Eu aceito as perseguições, porque sei que não são contra mim, mas aquele a quem represento, aquilo que eu busco, aquele que amo. Senhor Jesus, porque eu sei que no futuro terei a vida eterna. Não que Deus, eu despreze este mundo. Estou no mundo, assim rezaste. Eles estão no mundo e não os tira do mundo. Mas que nós não nos iludamos com vanglória. Venha derramar o teu sangue redentor, Jesus. Venha derramar, curar nossas feridas nesta terça-feira. Venha derramar, Jesus. Peça. Onde você quer pedir este sangue redentor do Senhor? Onde você suplica esse sangue que venha curar as feridas, as células cancerígenas, os órgãos que não estão respondendo, os órgãos que estão parando? Senhor, venha derramar o teu sangue redentor nesta pessoa que não aceita ajuda, que não aceita ser trabalhado, não aceita ser internado por causa do alcoolismo. Senhor, são os teus filhos prediletos. Então derrama uma gota do teu sangue redentor, Senhor. Uma gota do teu sangue redentor por esses casais que estão sentindo o casamento se desfazerem pela traição, pela mentira, pela discórdia. Mas quero entregar o mundo que está violento, Senhor, guerra sem fim. O mundo anseia por restauração, então eu te entrego o mundo, entrego os líderes, o Papa, entrego os bispos, sacerdotes, o povo de Deus. Ah, Senhor, aqueles que mais precisam.

sobre mim as graças e bênçãos e toda inclinação para o mal. Por tuas chagas, eu creio, Jesus, de amor. Sim, chagas de amor, Jesus. Chagas de amor, Senhor. Aumenta o som do rádio, faz ecoar, acorda, vizinhança.

Jesus derramando graças e bênçãos sobre todas as líderes mensageiras das capelinhas que incessantemente levam esta devoção às casas que as recebem. De amor, eu creio, Senhor, nas chagas de amor, nas tuas santas chagas de amor. E eu já sinto uma gota do teu sangue recair sobre mim e aliviar o meu pesar. Filhos queridos, povo amado, nós só começamos o programa. Ah, hoje tem tanta coisa. Convida teu amigo, tua amiga. Nós temos Santa Rita das Causas Impossíveis, oitavo dia. Nós temos São Felipe de Neri, a leitura orante. Ah, de Jó, você vai perder? Volte comigo, eu volto já.

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2: 10:11.
1: 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Hora certa.
2: 10:11.
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2: Decorado para Jesus sacramentado às 17, a chegada também na Praça Nossa Senhora de Salete, o grande momento da bênção do Santíssimo Sacramento. Você pode acompanhar tudo pela TV Evangelizar, pelo YouTube Padre Manzotti, e vou lhe dizer que nesse dia estarei gravando lá, durante o show final, um clipe especial. Convido de modo especial a juventude. Isso mesmo, a juventude comigo. Vejo as imagens, são grandiosas, porque grandioso é o dia e majestoso é Jesus. Filho de Deus, que a paz de Jesus esteja com você. Filho de Deus, bom dia.
3: Alô. Bom dia, Padre.
2: Deus o abençoe. Você pediu anonimato, de onde você fala, filho de Deus?
3: Eu falo do estado do Paraná.
2: Tá. Filho de Deus do estado do Paraná. Você pediu anonimato, o que que tá acontecendo, filho?
3: Padre, na verdade eu queria uma oração, um conselho.
2: Tá.
3: Eu passei por uma situação há poucos dias, faz um mês mais ou menos. Eu peguei umas conversas da minha esposa, uma outra pessoa, e foi antes da gente ter a nossa filha, e eu saí de casa, mas eu não consigo ficar longe da minha filha, entende?
2: Deixa eu ver se eu entendi, me ajude. Você pegou uma conversa, mas que ela teve antes e depois se tiver um filho? Me ajuda a entender isso direito. Alô? Alô, filho? Filho? Alô? Oh, meu Deus. Caiu a ligação, mas fica aí. Será que não conseguem restabelecer? Vamos tentar. Na verdade, eu só estava confuso se eles tiveram um filho e depois de ter o filho, ele descobriu de conversas antes. Talvez acho que seja isso. E ele ia falar de oração. Eles estão tentando restabelecer. Enquanto isso, eu gostaria de lembrar a você, restabelecer, porque parece-me que o problema é aqui. Talvez eles consigam só mudando a ilha. Nós estamos na 17ª campanha de Jesus das Santas Chagas. Na verdade, o livro ouro, 17ª parcela. Então, eu gostaria de pedir a você, nesse mês de maio, estamos no finalzinho. 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E nesse mês de maio, finalzinho, gente, estamos caminhando para as 1000 Ave Marias que vão acontecer daqui a poucos dias. Daqui a poucos dias, contagem regressiva para as 1000 Ave Marias. 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Então, eu vejo ali, já sacristão me mandou um sinal de que restabeleceu, mas de Maracanaú, Ceará. O grupo, olha aí, gente, o grupo Manzotinhas, filhas de Jesus de Maracanaú, Fortaleza, Ceará. Meu abraço carinhoso às Manzotinhas de Maracanaú. Abraão Eduardo de Oliveira de Pacajus, Ceará. Saúde, Abraão Eduardo. Depois, Sônia Donizete Ortiz de Barros, Santo Antônio do Posse, São Paulo. Faça sua doação, por favor, estamos no final do mês de maio. livrouro.com.br, faça sua doação hoje por Nossa Senhora, já caminhando para as 1000 Ave Marias. Filho de Deus, alô?
3: Alô?
2: Voltou, filho, graças a Deus, é que eu vi que o problema aqui era entre eu e o nosso sacristão. Conte para mim de novo.
3: Assim, padre, eu tenho um relacionamento há 13 anos e a gente começou a vida junto desde adolescente e estamos hoje casados há 13 anos. E há mais ou menos um mês eu peguei um celular antigo que nem ela nem usava mais, que era da minha tá com a minha filha hoje, e eu peguei uns print de conversa com uma outra pessoa, umas conversas mais acaloradas, né? E ele a todo momento chamando ela de amor, isso às 10 horas da noite, meia-noite e pouco. E ela me disse que isso foi só uma conversa. E ela me garante isso. E eu falar com esse rapaz.
2: E ele?
3: Com esse rapaz também, ele me confirmou, que me falou a mesma versão, né? Que foi só uma conversa, não passou. E isso durou um ano, né? E daí agora a gente, mais ou menos, eu tenho uma filha de 1 ano e 8 meses.
2: Tá.
3: E ela me falou que isso aconteceu antes da nossa filha. E eu, quando eu descobri, eu saí de casa, fiquei uma semana fora. Só que eu sou filho de pais separados. E eu não quero que a minha filha sinta o que eu sinto pelo meu pai. Graças a Deus eu tenho um padrasto muito abençoado.
2: Certo.
3: E é mais que um pai para mim. Só que eu não consigo ficar longe da minha filha de maneira nenhuma.
2: Entendi.
3: E eu estou lutando pela minha família. Então eu queria uma oração para Deus tirar isso do meu coração, da minha cabeça.
2: Filho,
3: um conselho, padre.
2: Filho, você ama tua esposa?
3: É uma pergunta difícil, eu ainda amo ela, mas é difícil confiar.
2: Eu não estou falando se você está machucado. Eu falei, você ama tua esposa?
3: Amo.
2: Ama. Ama. Filho, todo mundo tem o direito, direito não, todo mundo pode errar. Quem não tem pecado, atire a primeira pedra. Confie nela. Confie que foi um desvaneio. Confie que foi um momento de fraqueza. Ela é uma boa mãe, ela é uma boa esposa.
3: É.
2: Então, filho, se você ama, é capaz de perdoar. Você vai falar, mas como que eu vou confiar? Aí é outro processo. É um processo mais lento, que o diálogo entre vocês vai ter que ser para afirmar essa confiança. Mas você está certíssimo. Eu não quero dar a minha ao meu filho, filho, né? O que eu passei, filha, filha, o que eu passei com os meus, meu pai. Fique na linha, já que a gente perdeu e voltou, eu volto falando com você. Você pode aguardar?
3: Aguardo sim.
2: Pessoal, não mexe em nada para não cair a ligação. Eu volto já.
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0: nós vamos daqui a pouco a Jó capítulo 18, o segundo diálogo de Bildade. Mas eu falo depois, agora eu estou com o Filho de Deus. Filho de Deus, então eu vou voltar ao assunto. Você vai dizer, mas hoje você está machucado. Há quanto tempo que você descobriu isso?
1: Faz mais ou menos um mês.
0: Tá. Filho.
1: Fale. Assim, padre, pra ser bem sincero, quando eu descobri, eu pensei em fazer alguma coisa pra ela, fazer alguma coisa pra esse cara. É, depois de uns 2, 3 dias, eu pensei em fazer alguma coisa comigo mesmo. Só que a única coisa que me defende foi a minha filha, assim, que a gente já tava passando por uma turbulência. Entendi. Eu viajava com um caminhão pra fora e ela trabalhava, e eu não tinha filha. Então eu acredito, e a gente tava se separando quando essa minha filha nasceu. Quando ela veio, quando a gente descobriu que ela estava grávida, no caso. Então, eu para salvar ali, daí eu não faço nada, não tenho coisa pela minha filha mesmo. Eu tô nesse relacionamento pela minha filha.
0: Não, então, você vai, eu vou corrigir você. Primeiro, prometa para mim que você não vai fazer nada contra a tua esposa.
1: Nada, prometo.

0: graça, Jesus.
1: E a sua graça, Jesus.
0: De perdoar.
1: De perdoar.
0: E de buscar a reconciliação.
1: E de buscar a reconciliação.
0: Filho, pela tua filha sim, mas por você também. Não é só pela tua filha. Você merece ser feliz. Tua esposa merece ser feliz. Você ainda está fora de casa?
1: Não, já voltei porque eu fui uma semana longe e não consegui.
0: Você tem que, toda vez que vier essa, eu diria assim, uma certa raiva que te dá, não dá? Não dá uma frustração, uma sensação de raiva? Por que isso? Você vai pedir
1: a
0: Deus?
1: É uma sensação de, é uma sensação que como o mundo tivesse desmoronado, né? Porque 13 anos, né? Não é uma história.
0: Então você vai pedir, Deus, tira isso do coração. Você vai chamar a tua esposa, vocês vão fazer um retiro de casais e vão, você precisa de um retiro de casal com a sua esposa. Para que, você vai falar assim, mas por quê? Porque vocês precisam se perdoar. E perdoando, buscar o sacramento do matrimônio, que vocês não são casados na igreja, né?
1: Nós somos casados.
0: Ah, vocês são casados, então melhor, melhor. Oi? Alô?
1: Isso aconteceu, padre. A primeira conversa que eu vi foi um mês depois que a gente tinha casado.
0: Foi uma fraqueza. Foi uma fraqueza. Tenha coragem de perdoar. Você vai falar, mas e a confiança? Aí você tem que dizer para ela, mulher, eu te perdoo, mas me ajude a confiar em você. Porque se eu descobrir de novo, não terá a segunda vez. Me ajude a confiar em você. Você continua sendo caminhoneiro?
1: Não.
0: Isso. Você tem, consegue trabalhar esse perdão?
1: Consigo, sim.
0: Que Deus abençoe você, sua esposa, sua filha. E que Deus te derrame uma gota do seu preciosíssimo sangue. Não desista do matrimônio, filho. Por favor, faça o que eu estou pedindo. Procure um retiro de casais ali na sua cidade. Você vai tentar?
1: Tá bom.
0: Deus abençoe e te proteja. Amém. Filhos queridos, você tem gostado da leitura orante de Jó? Hoje eu vou atender menos, hein, gente? Pessoas. Mas, Jó, se tem gostado, mande para mim um áudio. Quando eu retornar, e estou chegando, 41-3221-6060, eu vou colocando no ar os que eu consigo. Se você ficou com dúvidas, me mande a dúvida, que eu faço um programa à parte, se preciso for, para responder as dúvidas. Mas agora chegou Bíblia Aberta, cartilha de oração.

texto de hoje é maravilhoso. Maravilhoso, gente. Capítulo 18, versículo 1 de Jó. Já está com o livro inabalável na mão? Pega as duas coisas, a Bíblia e o livro. Só para contextualizar, é o segundo discurso de Beldade. Ele fez o primeiro, agora é a segunda fala. Cada amigo fala uma vez, Jó responde, e depois o amigo fala uma segunda vez e Jó responde. Nós estamos na segunda fala de Bildade. Em linhas gerais, ele começa assim, preste atenção, cale-se Jó, e preste atenção. Caramba, fala isso para um homem, bota a foto dele, coloca a foto de Jó, cale-se Jó. Preste atenção, Jó, por que você não pode, não para de falar? Cale-se, preste atenção, então poderíamos conversar. Por que você pensa que não temos juízo? Porque essa foi o que Jó falou ontem. Vocês não têm juízo o que vocês estão falando. Por que você pensa que somos como animais? Com sua raiva, olha a palavra. Com sua raiva, olha a palavra que surge. Com sua raiva, você está se ferindo. Será que por você estar zangado, o mundo vai virar?

deserto? Cala-te, Jó, escute. Por causa da tua raiva você está se ferindo. Será que por sua causa a montanha vai mudar de lugar? Versículo 5. A vida, Jó. Escute isso. A vida, Dona Maria. A vida, seu José. A vida do perverso se acabará como a luz que se apaga, como as chamas do fogo que deixa de queimar, a lamparina da sua casa que não brilhará mais. Ele está descrevendo a vida de um perverso. Eu quero uma amarela. A vida de um perverso se acabará. Como? Aí ele vai dando exemplos. Parece poesia, mas de poético não tem nada. É uma desgraceira. Se acabará como a luz que se apaga, como as chamas do fogo que deixam de queimar, como a lamparina de sua casa que não brilhará mais. Em vez de luz, haverá escuridão. O perverso andará com passos firmes, mas agora está tropeçando em seus próprios planos para cair. Olha o que ele diz para Jó. Dê um salto, por favor. Por favor, versículo 18. Ele será expulso do mundo dos vivos e da luz será jogado na escuridão. Jó! Ô Jó! Você não deixará filhos nem netos. Se lembra o que aconteceu com Jó, né? Os filhos dele morreram. Não terá descendente quem fique com a sua casa. Em toda parte os que ouvirem falar do seu fim tremerão de medo e pavor. É esse o fim dos maus, daqueles que não querem saber de Deus. Cala-te, Jó, escute. Eu volto ainda na leitura orante, volte comigo.

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2: 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Hora certa.
3: 10:38.
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4: 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Um Jó chamado Beldade é mais curto. Cala-te, Jó. Você é culpado, sim. Por acaso o mundo muda porque você sofre? Reflita um pouco e, para quem tem o livro, Inabalável, página 85. Jó me tocou muito, viu, gente? E eu escrevi este livro a partir da leitura de Jó. Por isso, se eu parar para explicar, Jó para mim é um exemplo de perseverança, mas de muito sofrimento. Por isso, se você tem o livro, me deixa guiá-lo agora. Na página 85, quantas vezes já ouvimos ou dissemos coisas parecidas como Bildade. O que que Bildade disse? Foi a vontade de Deus. Ou ainda, você precisa ter mais fé. Deus está te castigando. Você está pagando alguma coisa. Gente, às vezes nós não somos tão descarados de falar, mas somos terríveis em pensar. Quantas vezes a gente usa, fala ou pensa isso quando vê uma pessoa na miséria ou no sofrimento? Página 85. Quantas vezes já ouvimos ou dizemos coisas parecidas como foi a vontade de Deus, ou ainda você precisa ter mais fé. Deus está te castigando, você está pagando alguma coisa. São palavras que mais ferem do que consolam. Quantas vezes na dor, tudo o que desejamos é que alguém diga: eu não sei explicar, mas eu estou ao seu lado. Quantas vezes nós gostaríamos que alguém dissesse: eu não sei explicar o que você está passando, mas eu estou do seu lado, rezando por você. Conte comigo, Senhor. Ajude-me. Nunca julgar e nunca colocar em questionamento o pecado dos outros. Mas, Senhor, me dê serenidade, sabedoria, discernimento de estar perto da pessoa que sofre. De que a minha presença seja o alento, o consolo. Dai-me esta graça, Senhor. Amém. Esta foi a leitura orante de hoje. Forte, né? Pelo menos eu me arrepio cada vez que eu rezo com você. Não sei como você sente isso. Alzira, que a paz de Jesus esteja com você, Alzira.
3: Amém, bença, Padre.
4: Deus abençoe. Você fala de onde, Alzira?
3: Eu falo de Santa Bárbara do Oeste, estado de São Paulo. Ouço pela Rádio Magnífica.
4: Meu abraço à Rádio Magnífica e meu abraço a todos de Santa Bárbara do Oeste. Por favor, pode falar.
3: Primeiro eu quero dizer que sou uma sócia.
4: Obrigado.
3: Há muitos anos que nem me lembro de quando.
4: Eu só tenho a dizer então, muito obrigado.
3: E também recebo a capelinha das Santas Chagas.
4: Toca a corneta para ela, hoje é o dia, daqui a pouco eu vou falar dos líderes. Diga,
3: então,
4: filha.
3: Então, padre, eu quero contar um testemunho que para mim é a coisa mais linda do mundo.
4: Conte.
3: A minha filha nunca conseguiu ser mãe, apesar de viver muitos anos em oração com você e tudo, mas ela nunca conseguiu ser mãe.
4: Sim.
3: E há sete anos atrás, ela pegou e falou: mãe, eu vou adotar, porque ela sempre dizia que ela iria adotar se ela não tivesse.
4: Sim.
3: Aí ela entrou na fila da adoção. Aí chega lá, é uma burocracia, tanta pergunta, tanta coisa. Ela falou pra mim: mãe, são listas enormes de perguntas, eu não vou escolher. Quem vai escolher pra mim, Deus vai dar pra mim.
4: Olha
3: aquilo
4: aí
3: que eu merecer.
4: Que lindo!
3: Aí ela só falou assim, ela não escolheu nem cor, nem menino ou menina.
4: Nem sexo, nem cor dos olhos.
3: Não. Nem couro. Ainda ela brincava: nossa, eu sou pé frio, mas não sobra nem um africano pra mim, ela brincava, sabe?
4: Que desprendimento, que coisa linda, que coisa linda,
3: então,
4: desprendimento.
3: Ela só pediu assim, que ela queria de 3 anos pra baixo, que ela queria cuidar de uma criança,
4: claro,
3: né?
4: Claro.
3: E aí, padre, há 2 anos atrás, chegou pra nós uma menina de 8 meses.
4: Oh, meu Deus.
3: A coisa mais lindinha do mundo. E nas minhas orações, que a gente ficou 6 anos orando por ela, eu falava assim: Senhor, Senhor, a minha filha não escolheu, eu também não vou escolher. Mas eu queria pedir pro Senhor, se fosse uma menininha, se o Senhor der uma menininha para nós, o Senhor dá de cabelinho cacheado? Padre, quando ela veio, ela era carequinha, mas ela tem uns cachos, que é a coisa mais linda do mundo.
4: Como é que é o nome da criança, da neta?
3: Ela chama Mel.
4: Mel?
3: Mel.
4: Que nome bonito, que bonito.
3: E aí, padre, então eu sempre cuidando dela, né?
4: Sim.
3: E orando, e a gente é muito da igreja, graças a Deus.
4: Que bom.
3: Mas ela tem um amor tão grande nos santos,
4: olha,
3: em Nossa Senhora das Graças. Tive que comprar biscuit de santinho, porque ela quer carregar na bolsinha para ir para missa.
4: Que maravilha!
3: Se o senhor ver ela se ajoelhar na frente do altar, parece gente grande.
4: Ô, filha, louvado seja Deus. Então
3: tá
4: foi uma...
3: 2 anos e meio.
4: Um presente de Deus, uma dádiva de Deus, não foi?
3: Foi um presente de Deus. inteligente, uma criança sábia, uma criança amorosa. Ela canta Mãezinha do Céu e chora, enche os olhinhos de lágrima.
5: Ô, vó coruja, meu Deus do céu, mas não, padre, eu tô brincando, eu tô, querida.
3: Eu sei, mas ela é uma criança de encantar mesmo.
5: Eu sei. Então diga assim, obrigado, Jesus.
3: Ela vira pra mamãe e fala assim, vamos à missa, mamãe, vamos à missa, mamãe.
5: Diga assim, obrigado, Jesus.
3: Muito obrigado, mil vezes obrigado, Jesus, milhão de vezes, porque veio trazer uma vida nova para nós.
5: Amém.
3: E olha, padre, eu quero dizer uma coisa, tem pessoas que, né, às vezes não tem coragem de adotar, mas eu acho que adotar
5: isso,
3: é muito
5: fale
3: do que ser mãe de verdade.
5: É verdade, ser mãe duas vezes, né, mãe
3: eu
5: do coração,
3: padre,
5: vó do coração.
3: É, eu precisei, eu e a minha filha, fazer um encontro, porque todo mundo queria ver a Mel.
5: Olha aí, que maravilha.
3: A igreja inteira, o bairro inteiro
5: que
3: queria ver a Mel.
5: Então fica aí o teu apelo a todos, gente, se não façam adoção, é tão importante a adoção.
3: Gente, é maravilhoso.
5: Meu grande abraço, Alzira.
3: Outro padre.
5: Um abraço no coração. Graça recebida.
3: Graça testemunhada.
5: Toca o sino, sacristão.
3: O sino, a corneta, tudo que tem direito.
5: Dê um beijo no rostinho da Mel por mim.
3: Tô sim, padre.
5: Um abraço a Alzira, Santa Bárbara do Oeste, São Paulo. Estarei por essa região ali no, ainda esse ano. Rádio Brasil de Limeira FM, Diácono Ricardo, Santa Bárbara do Oeste, Rádio Brasil Paulo César, Dom Devair Araújo da Fonseca de Piracicaba. 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Eu vou para o intervalo, eu volto já. Volte comigo, gente. Voltamos já.

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3: Valdirene Amâncio da Silva, Matupá, Mato Grosso, minha saudação, crianças, adolescentes, jovens, idosos, Violanta de Barros, dos Estados Unidos, agosto estou aí, hein, nos Estados Unidos, para o Retiro Nacional e alguns lugares visitando. Neuza Borges de Oliveira Campos, de Tomazina, Paraná, estão na igreja, olha aí, todos com camiseta, uniformizados, Deus seja louvado. Gracilene de Oliveira Alves, de Remígio, Paraíba, olha aí, até com o girassol, que coisa linda. Nossa Senhora de Fátima do lado, Deus seja louvado. Gisele da Fonseca, Nova Friburgo, Rio de Janeiro, oh meu Deus, Aí arrasou em Gisele. Não dá nem pra me contar daqui, mas eu sei que são inúmeras as pessoas. Ela deu um testemunho tão lindo no Segundo Evangelizar, Rio de Janeiro. Jurandir Soligo, de Concórdia, Santa Catarina. Ah, é a pastoral do caminhoneiro, gente. Toca a corneta, sabe? Gente, olhe para a televisão. E para quem está no rádio, eu descrevo. É um caminhão que leva uma capelinha no para-brisa. Aí, coisa boa, gente. Cileide Aparecida Santos Martins, de Itaquiraí, Mato Grosso do Sul. Olha, todos reunidos. Estão ali até fazendo umas doações. Parabéns. José Vilmar Alves, de Fortaleza, Ceará, meu abraço, filho de Deus, que bom que você é coordenador das capelinhas, Deus seja louvado. E Dalina Mendes Veloso, de Monte Carmelo, Minas Gerais, ali na igreja, meu abraço ao povo mineiro. Lembrando que agora nós temos Belo Horizonte, atenção, você de Belo Horizonte, pelo canal 15.1, você de Belo Horizonte, além das rádios que nos transmite, você pode nos assistir pela televisão, canal aberto, 15.1. Sobre Felipe de Neri, eu gostaria só de dizer, até preparei todo o material, mas é o santo da felicidade. O santo que nos ensina que é preciso ser santo na caridade, ser feliz. Na caridade, ser feliz. Ele tem um lema para ele, o santo da alegria sem pecado. Olha que coisa mais forte, né? São Felipe de Neri, rogai por nós. E chegou a hora, povo santo de Deus, para a novena de Santa Rita de Cássia, oitavo dia. Ó poderosa e gloriosa Santa Rita, chamada Santa das Causas Impossíveis, advogada dos casos desesperados, auxiliadora da última hora, refúgio e abrigo da dor que arrasta para o abismo do pecado e da desesperança, com toda a confiança em vosso poder, junto ao coração sagrado de Jesus. A vós recorro nesse caso difícil e imprevisto que dolorosamente oprime meu coração. Coloque. O que é que hoje oprime teu coração? Dolorosamente oprime teu coração. Obtenha, ó Santa Rita de Cássia, a graça que desejo, pois sendo-me necessária eu a quero. Apresentada por vós, ó Santa Rita, minha oração, meu pedido, por vós, que sois tão amada por Deus, certamente serei atendido. Dizei a nosso Senhor Jesus Cristo, que me valerei da graça para melhorar a minha vida, os meus costumes, e para cantar na terra e no céu a divina misericórdia. Santa Rita das Causas Impossíveis, rogai por nós. Santa Rita das Causas Impossíveis, rogai por nós. Santa Rita das Causas Impossíveis, rogai por nós. E agora, unido a todos os líderes mensageiros das capelinhas, todos os que rezam comigo às 3 horas da tarde, e todos os que recebem Eterno Pai, eu vos ofereço as santas chagas de nosso Senhor Jesus Cristo, para curar as de nossas almas. Meu Jesus, perdão e misericórdia, pelos méritos de vossas santas chagas. Meu Jesus, perdão e misericórdia, pelos méritos de vossas santas chagas. Meu Jesus, perdão e misericórdia, pelos méritos das santas chagas. O Senhor esteja convosco. Ele está no meio de nós. Abençoai, Senhor, a água. Tome, dê ao seu colaborador, seu funcionário, dê para sua patroa, para o seu patrão. Verdade, faça isso. Abençoai a água, a roupa dos enfermos, as crianças, as fotos de família. Abençoai os casais que estão em crise ou que estão com dificuldade de perdoar. Por intercessão de Nossa Senhora do Carmo, São Pio de Pietrelcina, nos méritos das Santas Chagas, Pai, Filho, Espírito Santo, amém. E eu me despeço com o clipe que eu estou apaixonado, inabalável, YouTube Padre Manzotti. Evangelizar é preciso.

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5: 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Hora certa.
6: 11:03.
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0: Olá, meus amados e minhas amadas. Bom dia. A partir de agora você ouve pelas ondas da Rádio RFM, aqui da cidade de Rafar, São Paulo, o programa Humanidade Nova, Deus mais perto de você. E hoje, terça-feira, dia 26 de maio de 2026, a Igreja Católica Apostólica Romana faz memória de São Filipe Neri, que é o que nós podemos comentar daqui a pouco. São Filipe Neri é o santo de hoje. Bom dia, José Aparecido, motorista da MM Souza. Bom dia, Natan. Bom dia, Júlia. Bom dia, Chico Rebete. Bom dia, Davilson do Cinema. Bom dia, Jorge Stanislau. Bom dia, Marli Machado. Bom dia, Maria do Socorro. Bom dia, Éder de Luca, que está aqui no estúdio hoje da Rádio R. Bom dia, Marco Antônio Brigatti. Bom dia, Fernando Cardoso. Bom dia, Sandro. Bom dia, Cíntia. Bom dia, Márcio Diório. Bom dia, Mazola. Bom dia, Bernadette, proprietária da Livraria Sagrado Coração de Jesus e colaboradora do programa Humanidade Nova. Bom dia, Júnior Pacheco, proprietário da Plasticap e também colaborador do programa Humanidade Nova. Bom dia, Jonas Barbosa. Bom dia, Gabriel Ortolani Cesário. Bom dia, Leila Mar. Bom dia, Viviane Garcia. Bom dia, Lerci Luiz da Silva. E eu deixei ela por último, porque ela está aqui para mais uma vez apresentar comigo o programa Humanidade Nova. Bom dia, professora Lucy Waldman.
1: Bom dia, Getúlio. A quem eu cumprimento, a toda a equipe do programa Humanidade Nova, Deus mais perto de você. Bom dia, Chico. Bom dia, Natan. E bom dia, Éder de Luca, que também está aqui no programa. A quem eu cumprimento, a toda a equipe da Rádio R, que também nos recebe nesse horário, das 11 ao meio-dia, todos os dias, de segunda a sábado. E de segunda a sexta, temos um cafezinho. Cheguei, Chico já estava passando um cafezinho. E 2 dias que nós estamos comendo maçã. Olha, belo aperitivo, hein, gente? Pra gente ficar bem à vontade no programa. E bom dia, queridos ouvintes. Como é bom saber que você está do outro lado da rádio para aguardar o nosso programa. Obrigada. É muito bom saber que você está aí pronto para nos ouvir. E como disse Chico Getúlio, o nosso santo de hoje é São Filipe Neri. Qual é a distinção dele, a característica? É o santo da alegria, da oração, penitente e adorador. São Filipe Neri, conhecido como o santo da alegria, nasceu em Florença, Itália, no dia 21 de julho de 1515. Veja, no mesmo dia que eu nasci, olha que chique. Por isso que eu sou alegre. Desde a sua infância, demonstrou uma profunda devoção a Deus e um espírito alegre que cativava todos ao seu redor. Foi enviado a São Germano para aprender os negócios da família, mas logo percebeu que sua vocação era servir a Deus de maneira mais direta. Com 18 anos, mudou-se para Roma, onde viveu uma vida de oração e penitência. Ele se dedicou aos estudos da filosofia e da teologia, mas foi através de sua atividade apostólica que realmente se destacou. Filipe começou a visitar hospitais e a servir aos pobres, sempre com um sorriso no rosto e uma palavra de encorajamento. sua alegria era contagiante e atraía muitos jovens que buscavam orientação espiritual. Em 1548, fundou a Confraria da Santíssima Trindade para cuidar dos peregrinos pobres que chegavam a Roma. Foi um dos primeiros passos na formação do que viria a ser a Congregação do Oratório, uma comunidade de sacerdotes dedicada à oração, pregação e serviço aos necessitados. A Congregação do Oratório foi oficialmente reconhecida pelo Papa Gregório XIII em 1575. Felipe Neri era conhecido por seu amor à oração e à Eucaristia. Ele passava longas horas em adoração diante do Santíssimo Sacramento e incentivava outros a fazerem o mesmo. Sua espiritualidade era marcada por uma profunda humildade e simplicidade. Felipe acreditava que a alegria era um sinal da presença de Deus na vida de uma pessoa e encorajava seus seguidores a viverem com alegria genuína. Embora Felipe fosse um homem de grande santidade, ele também era conhecido por seu senso de humor e sua capacidade de rir de si mesmo. Frequentemente usava o humor como meio de ensinar verdades espirituais profundas, mostrando que a santidade não é incompatível com a alegria genuína. Em 23 de maio de 1595, São Felipe Neri faleceu em Roma, deixando um legado duradouro de amor e serviço. Foi canonizado pelo Papa Gregório XV, em 1622, juntamente com outros grandes santos, como Santo Inácio de Loyola e Santa Teresa d'Ávila. São Felipe é lembrado como apóstolo de Roma, por sua influência espiritual à cidade eterna. A vida de São Felipe Neri nos ensina que a verdadeira santidade está enraizada no amor a Deus e ao próximo, vivida com alegria e simplicidade. Sua devoção à oração e à Eucaristia serve como exemplo para todos os fiéis que buscam crescer na amizade com Cristo. Que possamos seguir seu exemplo de alegria contagiante e serviço humilde, confiando sempre na providência divina. São Felipe Neri, rogai por nós.
0: São Felipe Neri, rogai por nós. E a primeira canção de hoje, a nossa querida Noemi Nonato vai dizer que nessa vida aqui, viver aqui neste mundo, sem Jesus, não dá.

0: Agora vamos à leitura da primeira carta de São Pedro, capítulo 1, versículo de 10 a 16. Caríssimos, esta salvação tem sido objeto das investigações e meditações dos profetas. Eles profetizaram a respeito da graça que vos estava destinada. Procuraram saber a que época e a que circunstâncias se referia o Espírito de Cristo que estava neles, ao anunciar com antecedência os sofrimentos de Cristo e a glória consequente. Foi-lhes revelado que não para si mesmo, mas para vós, estavam ministrando essas coisas que agora são anunciadas a vós por aqueles que vos pregam o Evangelho em virtude do Espírito Santo, enviado do céu. Revelações essas que até os anjos desejam contemplar. Por isso, aprontai a vossa mente, sede sóbrios e colocai toda a vossa esperança na graça que vos será oferecida na revelação de Jesus Cristo. Como filhos obedientes, não modeleis a vossa vida de acordo com as paixões de antigamente, do tempo da vossa ignorância. Antes, começando aquele que vos chamou, tornai-vos santos também, vós, em todo o vosso proceder. Pois está na Escritura: sede santos, porque eu sou santo. Palavra do Senhor.
1: Graças a Deus. Vamos fazer então, meus amigos, minhas amigas, uma reflexão a respeito desta primeira leitura que a professora Lucy Waldman acaba de fazer. Olha, e termina linda a leitura, hein? Jesus dizendo: sede santos, porque eu sou santo. E Jesus traz a todos nós a santidade. E eu não sei por que algumas pessoas se escandalizam quando a gente fala em santo. É um pedido de Jesus para todos nós, entendeu? Os santos não são apenas aqueles que estão em nossos altares, na igreja, mas santo é todo aquele que faz a vontade de Deus. Todos nós podemos caminhar para a santidade e podemos também ser santos. Jesus prometeu isso, ele fala aqui, ó, para que todos nós sejamos santos como ele e o Pai são santos. É um pedido interessante para nós. Nessa primeira leitura que a professora Lucy Waldman acaba de fazer, escutamos um trecho da primeira carta de São Pedro. Nela o apóstolo ademoesta seus interlocutores sobre a salvação trazida por Jesus. Os cristãos mostram-se ansiosos pela volta do Senhor, que se dará de forma gloriosa, oferecendo a salvação plena, integral e definitiva. A palavra de Pedro, ao mesmo tempo que os conforta na fé e na esperança, fala-lhes da necessidade de levarem uma vida íntegra e santa. A ressurreição de Jesus deve produzir em nosso caminho frutos de conversão e santidade. Quando Jesus voltar, seremos acolhidos em sua eternidade se tivermos deixado nossa vida assemelhar-se ao exemplo por ele deixado. Amém. Daqui a pouquinho eu volto com os aniversariantes do dia.

0: Hoje, 26 de maio, fazem aniversário a Rosilene Betti, Emerilda do Carmo Samblas e Felipe Nalesso. A vocês, parabéns, felicidades e que Deus os abençoe grandemente.
1: Eu quero lembrar aqui os aniversariantes que não estão nessa nossa lista, mas que hoje estão completando mais um ano de vida, mais um ano de feliz união. Sintam-se todos abraçados pela equipe do programa Humanidade Nova e pela equipe da Rádio RFM. Parabéns, felicidades. Deus abençoe não apenas os aniversariantes, mas também todos os seus familiares. Daqui a pouquinho eu volto com...
0: Gente que ouve a gente.

0: Eu quero conversar hoje com duas pessoas maravilhosas, amigas nossas, que eu encontrei no supermercado Dia. Sabe quem? Glória e Zulmira.
1: Oh, as irmãs.
0: As irmãs. Nossa vida. Filhas da dona Marina. Quem não conhece as duas, né?
1: Eu trabalhei junto com Glória no posto de saúde de Capivari, posto central.
0: E elas estavam lá, e elas, daí contei que eu vinha na rádio, aqui na Rádio R. Não percam a Rádio R. E aí, ela fala, eu gosto muito de ouvir. Então, tomara que vocês estejam ouvindo, minhas amigas. Elas já iam procurar para ouvir. Sejam bem-vindas. Vou colocar o nome de vocês duas aqui na nossa caderninho. Então, começando, Glória e Zulmira, um grande abraço. Sejam bem-vindas ao nosso caderno. Emelinda Alves de Almeida, do Residencial Santa Rita. Neuza de Barros, seu esposo Osvaldo. Laodiceia, Padovan. Luiz Antônio Basso e a esposa.

0: Marlene, esposa do Toninho Mineirinho, Luísa Gava, neta da dona Zenaide, Maria Barroso Machado, do bairro, aliás, Márcia Barroso Machado, do bairro Rossi, Neia da Popular, Vera Lúcia, esposa do Valmir, do Terço dos Homens, lá do bairro Santa Rita, Tatiana Heloísa, André Fritz, José Mota, Araci Castellani, Maria Soares, da Popular, Benê Machado, também da Popular, as irmãs Nair e Ana Castellani, de Capivari, Maria Aparecida, Anacleto, da Popular, Margarida Schiavon Marchioreto e o esposo Marcos Canuto e esposa Vânia, também da Popular, Joãozinho Anacleto, aqui de Rafar, Adele Balan, Vera Lúcia Bachega, estamos com saudades de você no coral. Precisava voltar, nem que seja para apenas assistir a missa. Espero que você seja boa. Edmilson Teodoro, os netos Helena e Davi, a Bênia Bel e as netas Ana, Isa, Letícia e Larissa. Um beijo, um abraço a todos vocês, queridos ouvintes. Como é bom saber que estão do outro lado da rádio. E muito obrigada pela audiência. O nosso programa só é importante porque vocês estão do outro lado da nossa querida Rádio R. Muito obrigada.
1: E como eu faço sempre, eu ofereço a próxima canção para os aniversariantes da nossa lista, para os aniversariantes que não estão na nossa lista, mas que hoje completam mais um ano de vida, mais um ano de feliz união, para os ouvintes que a professora Lucy Waldman acaba de falar os nomes aí, e também para você que está ouvindo o programa Humanidade Nova neste instante. E eu quero, de um modo especial, oferecer essa canção para a Glória e a Zulmira, as duas irmãs, que realmente merecem todo o nosso elogio, grandes amigas de infância, né? Amigas de infância. Vamos lá, então. Eliana Ribeiro vai cantar para nós Um Coração para Amar. Ofereço para os aniversariantes e para os ouvintes.

0: nosso salmo de hoje é o 97 ou 98 em algumas Bíblias. E a nossa resposta será: o Senhor fez conhecer seu poder salvador perante as nações.
1: O Senhor fez conhecer seu poder salvador perante as nações.
0: Cantai ao Senhor Deus um canto novo, porque Ele fez prodígios. Sua mão e o seu braço forte e santo alcançaram-lhe a vitória.
1: O Senhor fez conhecer seu poder salvador perante as nações.
0: O Senhor fez conhecer a salvação e as nações sua justiça. Recordou o seu amor sempre fiel pela casa de Israel.
1: O Senhor fez conhecer seu poder salvador perante as nações.
0: Os confins do universo contemplaram a salvação do nosso Deus. Aclamai o Senhor Deus, ó terra inteira. Alegrai-vos e exultai.
1: O Senhor fez conhecer seu poder salvador perante as nações.
0: E o nosso evangelho de hoje é de Marcos, capítulo 10, versículo 28 a 31. Aleluia, aleluia, aleluia.
1: Graças te dou, ó Pai, Senhor do céu e da terra, pois revelaste os mistérios do teu reino aos pequeninos, escondendo-os aos doutores.
0: Aleluia, aleluia, aleluia. Proclamação do Evangelho de Jesus Cristo segundo Marcos.
1: Glória a vós, Senhor.
0: Naquele tempo, começou Pedro a dizer a Jesus: eis que nós deixamos tudo e te seguimos. Respondeu Jesus: em verdade vos digo, quem tiver deixado casa, irmãos, irmãs, mãe, pai, filhos, campos, por causa de mim e do Evangelho, receberá 100 vezes mais agora, durante esta vida. Casa, irmãos, irmãs, mães, filhos e campos, com perseguições, e no mundo futuro, a vida eterna. Muitos que agora são os primeiros serão os últimos, e muitos que agora são os últimos serão os primeiros. Palavra da salvação.
1: Glória a vós, Senhor. Meus amigos, uma coisa me chamou a atenção aqui, ó, a respeito da nossa recompensa de discípulo. Vocês acham que a recompensa vai ser só na outra vida? Não. Jesus fala aqui, ó, quem seguir direitinho, né, o Evangelho e fazer tudo por causa dele, ele diz o seguinte, ó, recebe 100 vezes mais agora, durante esta vida. Ah, não é, não está prometendo só para outra vida, mas depois ele complementa que teremos a vida eterna também, né? Mas já durante esta vida teremos uma recompensa. Amigos, amigas, seguir Jesus em pobreza foi uma experiência exigente que os discípulos tiveram de encarar. Afinal, por ocasião do chamado, tinham suas profissões, suas famílias e todo um ambiente de convivência. O seguimento fez deles andarilhos, sem moradia fixa, partilhando o mesmo estilo de vida de Jesus. É compreensível terem, a certa altura, levantado a questão da recompensa pela opção de ser discípulo. a generosidade do segmento ficaria privada de contrapartida? Não, não, não, não. O mestre deu-lhes uma resposta. Entretanto, era preciso entendê-la como metáfora, pois não dava para combater as palavras com a vida que levavam. 100 vezes mais do que foi deixado, nada tem a ver com recompensas materiais em forma de riqueza e bem-estar. A expressão "com perseguições" deixa pouca margem para dúvidas ou expectativas ingênuas. O cêntuplo tem a ver com a quantidade de novos irmãos na fé e a disposição deles para partilhar com quem se entregou à tarefa de anunciar o reino em pobreza. Uma coisa é certa, não ficarão 100 vezes mais ricos do que eram ao acolher o convite do Mestre. O contexto do ministério de Jesus excluía qualquer dedução nesta linha. As ameaças dos adversários eram cada vez mais fortes. O Mestre estava jurado de morte. Seria inocência esperar uma mudança repentina nesse quadro. Por conseguinte, os discípulos tiveram que interpretar corretamente a promessa do cêntuplo, para não se desiludirem. Oremos. Pai, faze de mim um discípulo desapegado, que não busca outra recompensa senão a felicidade de se saber servidor de teu reino. Esse cêntuplo aí, meus amigos, eu poderia até acrescentar alguma coisa e dizer para vocês que esse cêntuplo aí, do qual é falado, é o que nós colhemos na nossa vida cristã, né? Quantos amigos a gente faz seguindo uma comunidade? Como é rica a comunidade, não em dinheiro. Não vamos falar em dinheiro, em riquezas materiais. Vamos dizer como aumenta a nossa riqueza espiritual quando nós estamos em comunidade. Essa é a riqueza que vale. Essa é a riqueza que permanece. Os bens materiais, eles vão embora, eles são efêmeros, eles são passageiros, mas aquilo que você acumula no espírito não passa jamais. Uma coisa eu quero pedir sempre para Jesus, eu acho que também vocês gostam de pedir isso para Ele, é o que vai dizer a nossa próxima canção: fica, Senhor, comigo. É isso que nós queremos, essa é a nossa grande riqueza, Jesus ficando conosco. Isso vale realmente a pena, e vocês sabem do que eu estou falando. Então fica, Senhor, comigo. É o maior prêmio da minha vida.

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0: E agora chegou aquele momento que nós damos os nossos recados paroquiais. Eu queria falar aqui que está chegando, Luci, de 5 a 14 de junho, a festa de Santo Antônio aqui em Rafar. E durante os dias da semana vai ter Santa Missa às 19h30, final de semana a Santa Missa às 19h. Todas as missas serão na Capela Santo Antônio. E a quermesse todas as noites, a partir das 19h, com apresentações culturais. Eu estava vendo aqui, o Natan caprichou aí numa programação cultural com cantores, né, bandas. E teremos também apresentações culturais e, além disso, as famosas barracas, né? Barraca de pastel, coxinha, croquete, porções, lanche de pernil, mini pizza, cachorro quente, nhoque no pote, cuscuz, polenta no pote, churrasco, vinho quente, quentão, chocolate quente, doces, bebidas e a tradicional pescaria. Se vocês quiserem colaborar com a festa de Santo Antônio, é só procurar as pastorais aí da Igreja Matriz Nossa Senhora de Lourdes e vocês poderão colaborar com a festa. Tem muita coisa que eles estão pedindo aí para que a gente possa ajudar a festa de Santo Antônio. Tem algum recado de Capivari, Luci?
1: Tem só... programação. Nós temos na sexta-feira a missa de Nossa Senhora lá na São João Batista, e era a coroação de Nossa Senhora na sexta-feira às 19h30, que vai ser essa missa.
0: E agora, Luci, gostaria que você colocasse...
1: Antes de colocar, eu queria contar uma coisa para você. Pois você não sabia que hoje é dia de Nossa Senhora de Caravaggio?
0: Não sabia.
1: Então, eu estava pesquisando aqui. Segundo a tradição, a Virgem Maria apareceu em 1532 a uma camponesa chamada Joaneta, a uma cidade, Caravaggio, que é na Itália. É uma cidade marcada na época por violência e divisões, muitas guerras. E no lugar onde Nossa Senhora começou a conversar com ela, ela estava ali nesse campo, exatamente 2 quilômetros de Caravaggio, e ela viu essa senhora que parecia uma rainha. E essa senhora falou para ela que ela era Nossa Senhora da Paz, e que precisava ter paz, e ali precisava construir uma igreja para ela. E ontem Nossa Senhora estava, brotou uma, como se fosse uma fonte de água, de muitas bênçãos e curas. E aí foi construída. E para construir esse santuário, ela foi conversar com um rei, com um papa, com as pessoas, porque ela sofria muito. O marido era muito violento, então tinha muita violência doméstica na Itália. E sabe quem trouxe essa Nossa Senhora para cá? Os italianos, que trouxeram essa adoração à Nossa Senhora de Caravaggio. E onde fica o maior santuário no Brasil? Em Farroupilha, no Rio Grande do Sul.
0: Tá aí então.
1: Viu?
0: Para vocês.
1: Eu achei que valeria a pena.
0: É, para vocês conhecerem mais a respeito de Nossa Senhora de Caravaggio.
1: E ela é muito poderosa,
0: viu? Nossa Senhora de Caravaggio, rogai por nós.
1: Nós, exatamente. Então, hoje eu vou pedir, eu vou colocar Roselene Bete, Emerilda do Carmo Samblas, Felipe Nalesso, que são os nossos aniversariantes. E aqueles, vou colocar o Dérico Escariol Júnior, que faz aniversário hoje, fez aniversário ontem, também. E a Maria Lúcia Pinunes, que faz aniversário amanhã também.
0: E quero colocar também todos os nossos ouvintes, indistintamente. Todo você que está ouvindo o programa Humanidade Nova agora, sintam-se colocados na intenção das orações finais. Comecemos com a Ave Maria. Ave Maria, cheia de graça, o Senhor é convosco. Bendita sois vós entre as mulheres e bendito é o fruto do vosso ventre, Jesus. Santa Maria, Mãe de Deus, rogai por nós, pecadores, agora e na hora de nossa morte. Amém. Pai nosso que estais nos céus, santificado seja o vosso nome. Venha a nós o vosso reino, seja feita a vossa vontade, assim na terra como no céu. O pão nosso de cada dia nos dai hoje. Perdoai-nos as nossas ofensas, assim como nós perdoamos a quem nos tem ofendido. E não nos deixeis cair em tentação, mas livrai-nos do mal. Amém. Glória ao Pai, ao Filho e ao Espírito Santo, como era no princípio, agora e sempre. Amém. Jesus, manso e humilde de coração, fazei o nosso coração semelhante ao vosso. Agora gostaria que vocês se preparassem para receber a bênção do Padre César. Ele que é pároco aqui na paróquia Nossa Senhora de Lourdes, em Rafar, São Paulo. Padre César, dai-nos a bênção de Deus.
2: Olá, ouvintes da Rádio RFM de Rafar, ouvintes deste programa Humanidade Nova, aqui é o Padre César, administrador paroquial aqui da Paróquia Nossa Senhora de Lourdes. Eu gostaria neste momento de dar uma bênção especial para você. Caros ouvintes da Humanidade Nova, estamos no meio do nosso dia, este dia que foi cheio de graças e bênçãos. Receba do Senhor, neste exato momento, esta bênção que vai te ajudar a poder abraçar de maneira especial este amor de Deus na tua vida. O Senhor esteja convosco. Que Deus Todo-Poderoso, pela intercessão de Maria e de José, te abençoe. O Pai, Filho e Espírito Santo. Amém. Excelente tarde para todos.

0: tarde, ouvintes da Rádio RFM 107,9. Cá estamos nós, aqui, outra vez. E vamos agora com o nosso comentário final aqui da RFM. Lá. Governador, ex-governador do Rio de Janeiro é alvo da Polícia Federal. 3 bilhões de reais de dinheiro público, dinheiro de aposentados lá do Rio de Janeiro. É. Anvisa libera e aprova a primeira versão nacional da caneta de Ozempic, que vai receber o nome de Ozivi. É isso? Ozivi, é isso. É da IMS. Muito bem, começamos aqui a nossa tarde, o fechamento e tudo. Mas hoje eu vou ter o auxílio, né, da internet. Na verdade, mandar um abraço para a dona Lucy, a nossa professora Lucy, e o professor Getúlio, a galera que trabalha com a Humanidade Nova, né? Que bacana. E eu agradeço muito a participação deles aqui, que é muito bacana, né? Então, primeiro eu quero falar um pouquinho sobre comida. E eu vi que muita gente demonizou o porco. O porco tinha tênia. O porco com sua carne. A carne do porco tem gordura. Ela não sei o quê, ela isso, aquilo. E como eu gosto muito de falar sobre isso, porque é uma alternativa de proteína para você, às vezes que está aí com a cabeça pensando naquilo que falavam, inclusive da banha. Como é que o pessoal ia vender óleo de soja, óleo de milho, óleo de algodão, óleo de não sei o que tem aí pelo mercado, se o povo continuar usando banha de porco, né? Para cozinhar. E muita gente diz que a comida com banha de porco tem uma outra substância, né? E é verdade, é verdade. Os nossos antigos comeram e sempre foram muito bem. E aí veio uma medicina, sei lá quem, um grupo aí, que é pior que a da internet, né, de hoje, para falar pra gente não comer ovo, não comer carne de porco, não comer isso, não comer aquilo, questões religiosas, botaram um monte de coisa no meio. Mas, agora nós vamos falar sobre isso, né? Quando você descobriu que a carne de porco é melhor que a carne de boi e é melhor do que a carne de frango, inclusive? Uma menina mandou, a doutora Laine Moser, nutricionista, doutora Laine Moser, e ela tem a página dela, tudo, ela traz explicações. Vamos a ela? Vamos, então.
1: Com quantos anos
2: você descobriu
1: que a carne de porco
2: tem vermes
1: que vão pro cérebro,
2: causa convulsão,
1: que pode colocar a sua vida em risco?
2: Calma que eu vou te explicar.
1: Bacon, costelinha e bisteca
2: tem mais gordura?
1: Lombo, pernil e filé mignon suíno
2: tem menos gordura?
1: Enquanto patinho tem 7 gramas de gordura e 219 calorias,
2: o filé mignon suíno tem 3 gramas de gordura e 143 calorias.
1: Nossa. Sim, o filé mignon suíno é mais fit e tem menos calorias que o patinho.
2: E o que ninguém te conta
1: é
2: que
1: enquanto o patinho custa R$50 o quilo, o filé mignon suíno custa 24.
2: Metade do preço.
1: Mas e o colesterol?
2: Um ovo tem 189 miligramas, o patinho 125 e o filé mignon suíno 75.
1: E o porco tem até menos colesterol que o frango. Dá pra acreditar?
2: Mas o porco não é imundo?
1: O porco de hoje é mais limpo que muita gente, minha filha.
2: Nunca viu chiqueiro, não sabe nem o gosto da lavagem, vive igual herdeiro em ambiente tipo hotel 5 estrelas.
1: Mas ele não é cheio de hormônio?
2: Isso é proibido, mulher.
1: O porco não toma bomba e nem faz crossfit.
2: Ele cresce rápido pela genética que transforma a ração em músculo. O bicho faz dieta igual atleta, minha filha.
1: Mas a carne não tem verme?
2: Décadas atrás isso acontecia, porque o porco vivia solto, comia fezes que tinham ovos e viravam vermes.
1: Mas o porco de hoje em dia só come ração, é vacinado e monitorado igual o Big Brother.
2: E não é a
1: carne de porco que te enche de vermes, mulher. É alface que a senhora não lava direito.
2: E não, não precisa torrar igual carvão. Ao ponto, em torno de 70 graus, já está segura para o consumo.
3: O problema nunca foi o porco, é que te enganaram esse tempo todo.
2: Pra você continuar com medo e pagando o dobro numa carne pior.
3: É uma proteína barata e de qualidade que te ajuda a secar. Dá uma chance pro coitado do porco. E se você quer aprender a emagrecer sem sofrer gastando porco,
2: já curta esse vídeo e segue aqui o arroba doutora Lene Wolff. Por quantos
0: anos? Ah, por quantos anos? Anos,
3: né?
0: Por quantos anos, hein, gente? A gente começou a comer, deixou de comer a carne de porco, né? Ou de comer, né, um ovo, talvez. Oh, meu Deus, assim não, né? É verdade, quanta gente parou de comer o ovo, né? Nossa, o ovo tem salmonela, não sei o quê. É uma questão de preparo, né? De cocção, de cozinhar. É isso, não é mesmo? Outro conselho do Chico na internet. O Chico, quando vê a internet, que tem coisa boa para falar pro povo, a gente divide. Você, às vezes, não nem passou, não pegou isso aí. Ah, manda para mim. Você não manda para mim isso aí? Manda para mim. Eu não mando para ninguém. Eu boto no ar aqui, você escuta. O melhor da internet, a gente vai sempre separar para você ouvir. Porque na internet tem coisas melhores para você ver do que bobagens. Agora aqui você vai ver, eu vi primeiro que a doutora Laine Moser, ela é conhecida, coloquei no Google para conhecer a doutora Laine e é verdade. Ela tem uma página, ela fala na internet e ela é realmente nutricionista. E ela fala sobre a carne do porco, que a carne do porco tá barata, a gente sabe disso. Você compra pernil, compra isso, compra aquilo, coloca a pelinha lá no feijão para ele ficar mais sustancioso. Barbaridade! Entendeu? Parem de começar a pensar aí. E aí a gente vai lá, tem aqueles caras que vão lá na faculdade, não sei da onde, não sei o quê. Tá aí, ó, constatação de nutricionistas do sabor do alimento que é a carne do porco. Menor em colesterol e tudo do que o próprio frango, que também é uma outra carne barata, uma outra proteína que você pode comer à vontade, entendeu? Só cria. Sabe o que você pode fazer? Olha, tem um negocinho que eu amo de paixão, que é um churrasquinho, desculpe, que é um medalhão de peito de frango com bacon. Só enrola o bacon, dá aquele sabor maravilhoso no peito de frango. Olha quanta coisa boa. O bife de frango à parmegiana. E aí o frango frito, o frango ensopado. Porco nisso, porco assado, porco isso. Sanduíche de... Vai comprar pernil. Não é verdade? Faz um pernil desfiado, guarda na geladeira. Dá uma esquentadinha nele, faz o lanche. Para de pagar 40, 50 reais no quilo de pernil aí. Sei lá quanto é que estão cobrando. Mortadela. Eu tô comprando uma mortadela. Fiquei com vontade de comer uma mortadela. A mortadela de uma marca aí, marca boa. 49, 59, a Célia me falou que ia estar uma mortadela. É, aquela do Mercadão lá de São Paulo. 50, 60 reais o quilo a mortadela. Eu tô até louco. É, foi um patê de frango, coisa mais deliciosa. Faz o lanche de patê de frango, né? De franguinho à parmegiana. Faz, gente. É, dá um pouquinho mais de trabalho. E para de gastar. E fica no gastança. E gasta pra cá e gasta pra lá. O que é que você faz com o dinheiro? Como é que você economiza? Se a gente já tá numa, né, sobrando mês, faltando salário, às vezes. Eu posso dar uma dica pra vocês? Eu não. Um economista, ele é o Thiago Godoy, que é um cara bom demais em economia e administração financeira. Ele se tem uma página dele chamada Papai Financeiro. Entra lá, Papai Financeiro do Thiago Godoy. Ele não é de Capivari, tá? Mas ele tem um sobrenome de muitos capivarianos aí da família Godoy, né? Mas é um dos Godoy aí do Brasil. O nome dele é Thiago, um TH, Thiago Godoy. E ele está nas redes sociais com o Papai Financeiro. Papai Financeiro é o nome do trabalho dele, né, do site dele ou da sua, do seu Instagram, Papai Financeiro. E o nome do profissional é Thiago Godoy. Thiago, conta para nós as 10 formas de jogar dinheiro fora. Atenção!
4: Segundo o Google, essas são as 10 maiores formas de você desperdiçar o seu dinheiro. Número 10, café. Olha aí, eu sou fã de café, mas vai somar 10 reais todo dia. São mais de 3.600 reais no ano. Número 9, marcas famosas. Tem gente que está pagando aí 4 vezes mais caro, uma coisa mais ou menos, só porque tem uma logomarca estampada.
0: Tá na minha.
4: Número 8, comer fora. E aí não é o jantar especial, não. É você transformar exceção em rotina. Número 7, delivery de comida. Esse aqui destrói o orçamento da pessoa sem ela perceber, né? Tem gente que gasta uma grana em delivery e depois diz que não consegue guardar dinheiro. Número 6, tarifa bancária. É anuidade, é juros, é cheque especial. A maioria das pessoas não faz ideia de quanto que está pagando por ano e justamente está perdendo dinheiro. Número 5, comprar carro. É isso aí. É. Tem gente que financia carro a vida inteira, né? Financia, troca, nunca quita o carro. Comprando o carro para impressionar as pessoas. E aí, você não pode esquecer, né? O carro vem a prestação, vem o seguro, vem IPVA, vem manutenção, vem combustível, vem desvalorização. Número 4, loteria e aposta. Isso aqui eu já falei, tem uma indústria bilionária aqui que está ganhando dinheiro em cima do desespero das pessoas. E a promessa é sempre a mesma, né? Ah, sua vida vai mudar. Mas na prática a maioria só está financiando um vício emocional porque está com esperança. Tem gente que nunca investiu na vida, mas aposta toda semana. Número 3, assinaturas. Esse aqui também pega, né? Tudo. É aquela armadilha do baratinho. É o streaming, o aplicativo, o plano, a ferramenta. E aí, quando você soma tudo, você descobre que tem um salário inteiro que está indo embora nessas cobrancinhas aqui. Número 2, garantia estendida. É a venda do medo, né? A pessoa compra uma coisa e imediatamente já tem alguém tentando convencer que aquilo ali vai quebrar. Faça uma garantia estendida e aí você paga mais para uma proteção que você nem vai usar. E o primeiro, qual que é o número 1, galera? Juros do cartão de crédito. Esse aqui destrói as famílias,
0: meu
4: tá?
0: Meu Deus.
4: O problema não é o cartão, não. O problema é você não pagar a fatura inteira na data certa, tá? Os juros do cartão no Brasil é gigantesco. Então, você tem que ficar atento com isso daqui. Você parcela um negócio porque apertou o mês e aí você vai lá e parcela a fatura. Quando você percebe, você está escrava de uma dívida que cresce mais rápido do que a sua renda, tá? Então é o seguinte, o dinheiro raramente acaba numa grande decisão errada. Ele costuma acabar nos pequenos vazamentos emocionais aí que são repetidos todos os dias. Então, não normalize hábitos financeiros destrutivos, beleza? E aí, quais desses 10 aqui você faz?
0: Segundo... Eu até vi aqui, até vou voltar um pouquinho. Será que eu consigo? Não consigo. De qualquer forma, gente, eu posso falar para vocês que esse cara deu uma dica bacana, né? Ele deu uma dica bacana demais sobre como economizar e como ter o seu dinheiro não aplicado em porcarias que a gente colocou como, né, essas coisas que a gente acha que tá. Essa do comprar o carro foi demais, né, gente? Né? Fala sério. Papai financeiro, hein? Bom demais, hein, papai financeiro? E ele dá dicas boas, viu? Se você procurar aí, você vai ter dicas importantes aí. Algumas delas são bastante interessantes e essa eu particularmente gostei demais, viu? Gostei demais. Por isso que eu separei para você e trouxe as dicas aqui do papai financeiro e todas as cartão de crédito, garantia estendida, tarifa bancária, e aí vai. A tarifa bancária é demais, né? O que banco tira ali, tira lá, todos tiram, né? Mas dá para você olhar e ver se consegue escapar ou pagar menos. É o caso do Sicoob, por exemplo, que está cobrando menos do que os outros bancos, que cobram movimentação de conta, estão cobrando PIX, cobra isso, cobra aquilo, cobra aquilo. Essas tarifas chamadas de spreads bancários são lucro para quem é associado lá do banco. Aqueles que compram ações daquele banco e tal. Isso, os bilhões que os bancos dão de lucro aí. Mas é interessante que você saiba administrar e procurar taxas menores. O banco não vai trabalhar de graça para você. Não vai. Mas tem taxas mais confortáveis, né? Ele anuncia aqui com a gente, mas o Sicoob é uma cooperativa de crédito. É uma cooperativa, então dá para ter uma taxa bem reduzida na sua movimentação bancária. Principalmente você que é aposentado, o pessoal que ganha pouco, né? Que pouco que eu digo é menos de 5 mil, né? Ontem eu disse aqui que o bom salário, o salário que o Diese disse que é o apropriado para o salário mínimo ser, era R$7.100. Mas a média do salário dos brasileiros, 3.700, de média salarial. Então você imagina que a grande classe trabalhadora está lá na fase de 1, 2, 3 salários mínimos. 4.500, né? 5, 6. E o pessoal que está ganhando bem. Aí até 10 mil então vai, depois a 15, 20, aí já entra num outro patamar. Então, meu povo, o negócio é saber, quer de novo, eu posso fazer. Eu quero. Quer que eu faça de novo? Eu vou fazer. Tiago Godoy, papai financeiro, dicas para você ficar esperto. Aí você tem não sei o que paga 15 por mês. Tem não sei o que lá, tem o jornal, tem isso, aquilo, um monte de periquita. Um monte de penduricalho comendo seu dinheirinho ali, além da tarifa de banco, além do cartão de crédito. O juro de cartão de crédito é o maior de todos. Sai correndo do juro de cartão de crédito. Chegou na data do vencimento, pague pelo amor de Deus o cartão de crédito. E se você tem no cartão de crédito um valor que você não vai conseguir pagar, pare. Vá lá e empreste dinheiro para no dia você pagar. Porque se você ficar devendo para depois. Ontem eu estava falando aí de pessoal poder pegar o fundo de garantia para pagar a dívida, sair dela e não entrar mais. Por quê? Porque aí você vai estar fazendo exatamente o que todo mundo precisa fazer, que é a tal do planejamento financeiro. Dá o passo conforme a perna, como a dona Nair falava. Entendeu? Fala aí. Tiago Godoy, papai financeiro. E não falou. Que pena. Não falou, Tiago Godoy. Muita gente gostou, viu? E eu não consegui fazer o Tiago Godoy falar. Que pena, que pena. É, eu sou ruim nisso, viu? Eu sou ruim no Tiago Godoy aqui. Mas então, ficamos por aí, né? Ah, Chiquito, bacana. Eu ainda vou aprender a mexer com isso aqui. Um abraço para vocês que ouviram aqui. Eu fiz aqui um ampassão sobre tudo. Mas eu quero dizer para vocês que esses conselhos todos que a gente ouve na internet, precisa gravar e deixar lá. Para a gente aprender a fazer e fazer sempre, né? Ou pelo menos colocar lá na parede e falar, não, eu vou parar com isso. Eu vou parar com isso. Eu vou parar com isso, tá? E corre atrás. Corre atrás porque é importante, viu? O pessoal tá aí para... enquanto você acorda de manhã, né? Você acorda de manhã. Já tem gente pensando em como eu vou tirar o seu dinheiro. E aí tem aquele esperto e tem o pessoal que é esperto e fala... eu vou porque sempre acorda um com vontade de querer cair no golpe. Ou cair na conversa. Cuidado aí. E aí vem medicamento, remédio, coisas que o pessoal tá enfiando aí na cabeça do povo que faz isso, que faz aquilo e milagre. Festa de Santo Antônio. Cadê o negócio da festa? Tá aqui, Jonathan? Eu acho que ele já colocou aí, mas se ele não colocou, eu vou colocar. Eu vou colocar. Já tá pronta a vinheta da festa de Santo Antônio, da Rádio RFM. 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O Getúlio já falou. E agora eu vou colocar a festa de Santo Antônio aqui. Ficou boa, gostei. Olha lá, festa bem-vinda aí, gente. Alô, meu povo. Olha lá. E vai rolar a festa. 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Uma programação religiosa, a programação social, musical e cultural. 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Venha, compre o seu pedaço e venha buscar. Dia 12 é a entrega do bolo de Santo Antônio.
5: Oh, então tá aí, ó. Dia 12, você compra o bolo de Santo Antônio, tá todo mundo vendendo. A Célia do Celso tem, a Rosângela Senciati acho que tem, o Jorge, não sei se acabou, Zenaide, acabou, Zenaide? Acabou, quem mais? Vamos ver, fala pra mim aí quem tá vendendo o bolo aí, tá ouvindo a rádio aí, tá vendendo o bolo, tá vendo? Vamos acabar com o bolo logo, assim já acabou, a turma já manda fazer aquele bolão gostoso, tira um pedação cada um, vendendo a embalagem assim, de plástico, vendendo a embalagem pra você, tudo muito higiênico, bonito, o pessoal corta, trabalha, tudo bonito, né? Então tá, festa de Santo Antônio, vai ter Santo Antônio, mãos que abençoam, coração que reparte, olha que bonito, festejo e tudo, vai ter terço, missa, mas vamos começar com o dia 5, sexta-feira, a bênção das barracas e voluntários da festa e tudo, missa e bênção das crianças, aí terça-feira, isso dia 5 já começa, no dia 4 já tem festa, tá? Mas é 5, 6, 7, 8 e vai embora a festa até o dia 14, no dia 3 vai ter jogo, né? É, vai ter jogo lá e todo dia tem show, tem a parte religiosa, são os festejos, parte religiosa, e também, né, nós temos as missas, a reza do terço, todos os dias com um tema, e eles vão ser falados aqui na rádio, no Humanidade Nova, no Chico Rebete, em todo lugar, tá bom? Mas no dia 13 é o dia do jogo da seleção brasileira, dia 11 já começa a Copa do Mundo, vai ter jogo da Copa do Mundo, mas no dia vai ter o jogo do Brasil, e o Natan diz que vai ter um coral lá, vai ter um telão, me parece, tá? Então vamos comemorar o jogo do Brasil lá na festa, senta lá, pega uma cervejinha, né, e fica lá, Neymar, Neymar, Neymar, não, Neymar não, deixa a turma jogar lá, não é verdade? É verdade, mas tudo bem. Gerson Palermo, vocês já ouviram falar dele? Não. Então, chefe do PCC, solto por um desembargador do Mato Grosso do Sul. Gerson Palermo, chefe do PCC, solto por um desembargador do Mato Grosso do Sul, é preso na Bolívia. Agora precisa ver quem é o desembargador, né? Quanto é que tá ganhando por mês? Vamos falar possível. Conforme apurado pelo G1, o criminoso deverá ser extraditado ao Brasil e levado para Corumbá, no Mato Grosso do Sul. Ele foi preso na região de Santa Cruz de la Sierra. Senhor Gerson Palermo, del Brasil, está preso. E agora vamos ver que Gerson Palermo se faz com ele. Se manda para Mato Grosso do Sul. Se tiene un desembargador que se va a hacer a salir. No,

deixado o presídio federal, agora de segurança máxima em Campo Grande, após conseguir uma prisão domiciliar em abril de 2020. Segundo apurado pelo G1, que está dando a notícia aqui, notícia de primeira página, a prisão ocorreu em uma ação conjunta entre a Polícia Federal brasileira e a Polícia Boliviana, especializada no combate ao narcotráfico. Gente, condenado a 126 anos, ele estava foragido desde abril de 2020, quando conseguiu um habeas corpus durante um plantão judicial no Mato Grosso do Sul. A decisão foi assinada pelo então desembargador Divoncir Maran. O senhor desembargador Divoncir Maran, ele foi concedida em menos de 40 minutos e estava autorizando um traficante de 126 anos de prisão a sair, que ele deixasse o Presídio Federal de Segurança Máxima para cumprir prisão em casa. Cerca de 5 horas após ser solto, Palermo rompeu a tornozeleira eletrônica e fugiu. Fugiu. Eu tô brincando, né? Ah, não é fácil não, viu? Eu tô brincando com essas coisas. Não dá certo, né? Não dá certo. É isso. É isso aí. Eu acho, meu povo, que tá... Esse pessoal aí precisa ser investigado também. Como é que ele faz um... Né, concede... Foi um descuido, foi um, né, foi relapso na sua decisão. Alguma coisa aconteceu com o nobre desembargador? O desembargador Divoncir Maran, ele foi punido pelo Conselho Nacional de Justiça em fevereiro de 2026 com aposentadoria compulsória por autorizar a prisão domiciliar do Gerson Palermo. Mas não é só punido. Não é aposentadoria compulsória. Está ganhando. É, ele está aposentado, ele ganha. Tem que cortar o pagamento dele, tem que investigar e, de repente, botar ele também na prisão. Não precisa 126. Mas quando um juiz passa num concurso e o próprio Conselho Nacional de Justiça, né, coloca-o numa aposentadoria compulsória por autorizar a prisão domiciliar, tem que ir mais a fundo nessa investigação. Tem que ver de que maneira ele vinha atuando, inclusive. Porque ele pode ter feito estragos ali anteriores a este mocinho, condenado a 126 anos de cadeia, que pode ter eliminado policiais. Na verdade, ele pode ter... Precisa ver o que esse cara fez. E ele tem o respaldo de alguém que está traindo o povo. Quando um policial... Ele pode ser guarda municipal, ele pode ser polícia civil, polícia militar, polícia federal, estadual, polícia rodoviária. Quando este cidadão, que se veste de amigo do povo, trai o povo, ele é pior do que aqueles bandidos a que ele combate. Na minha opinião. Na minha opinião. Ah, mas se eu não fizesse, ele ameaçou minha família, não sei o que, sai da farda. Sai fora. Pede para sair. Entendeu? Isso. Então, pede para sair. Porque trabalhar de bandido da sociedade, vestido com a roupa que você ganhou, que o povo paga a sua farda, o seu distintivo, a sua bota, o seu revólver, e você, então... trai a confiança da população. É por isso que o crime prospera. É por isso que as organizações criminosas evoluem. É pela omissão. É pelo pacto malandro de obter vantagens. Um carro novo, uma casa diferente, né? Uma viagem não sei para onde. Essas coisas tolas pelo mundo que vão antes da função que você escolheu para fazer. E se entrou lá de caso pensado, pior ainda. Agora, se você se corrompeu lá, problema seu. A sociedade tem que ser implacável. Esse tipo de comportamento, de desvio de função, ele é ruim demais porque ele mata o

0: outro. Ele ajuda o bandido a matar o próximo. E não é justo. Absolutamente não. É. Bom, vamos ver como que isso termina. Ele deve vir hoje para cá. Isso deu uma notícia rebombada. Mais até do que a Polícia Federal, né? Polícia Federal, que foi na casa do ex-governador do Rio de Janeiro. Rio de Janeiro tem tudo que é governador vai preso lá, hein? Tudo que é governador. Eu acho que passei governador do Rio de Janeiro, entendeu? Comando Vermelho, não sei mais o quê, deve ser isso. E aí a gente fala, né? Como é que pode, né? Os milicianos lá, pá. Ninguém compra gás naquelas comunidades pobres se não for os caras que falam qual gás que é. E às vezes é gás dele mesmo. Deles, eles que têm um bujão de gás lá dos milicianos. Energia elétrica. Sabe esses gatos de televisão? Eles têm lá também. É impressionante. Os milicianos. Do outro lado, os traficantes de droga. Você já pensou morar num balaio desse, num manicômio desse? Você já pensou que duro é você ser um cidadão de bem no meio disso, de um lado traficante, do outro lado miliciano, apoiando o traficante e ora trocando bala com eles? Que é? A cidade maravilhosa. Tem música. Cidade maravilhosa, cheia de encantos mil. Cidade maravilhosa, coração do meu Brasil. Era a capital do Brasil. Tem gente que pensa até hoje que o Rio de Janeiro é a capital do Brasil. E aquele povo feliz, sambista, não sei o que, no meio ali por trás, um bando de bandido lá. E cara que morre lá, e cara que é baleado, e criança que não pode ir na escola porque tá tendo tiroteio. E o cara que manda isso, que manda aquilo, dá licença, né, gente? Bom, daqui a pouco eu vou ouvir Lurdinha falar. Fala agora, Lurdinha. Lurdinha, minha queridinha, você mora no meu coração.
1: Bom dia, Getúlio. Bom dia, Luci. Deus abençoe a todos nós.
0: Ah, bom, Lurdinha. Mandou para Getúlio e para Luci, para mim nada, né? Não tem problema, Lurdinha. Eu te amo assim mesmo, tá? Queridinha do Chico. Então tá bom. Lurdinha, deixa eu contar um negócio para você, já que você falou para Getúlio e para Luci e ele não ouviu. Getúlio não ouviu. Ele estava compenetrado, estava focado. Foca nele. E aí, o Getúlio... o Getúlio estava focado. Aí, meu povo, eu fui... Ontem, eu precisei dar uma volta na Canela Forte, um destino a Piracicaba. É, eu fui lá, dar uma volta de Piracicaba. E tem umas coisas que eu não conformo aqui em Capivari, né, Rafar... Essa região aí. Porque a gente paga muito pedágio, paga IPVA, paga para estacionar, paga cartão de zona azul, paga tudo. Paga imposto de carro, de auto, paga por ano, paga. Eu queria que vocês fossem ver o trevo da Canela Forte. A rodovia Canela Forte, ela é uma obra da natureza, né? É, foi feito lá e tal, o pessoal abriu a picada e fez aquele asfalto, né, que era para ser um, né, afinal de contas, é uma coisa maravilhosa, né, ela liga Capivari à Rodovia do Açúcar, a Canela Forte, muito mais, porque depois da Rodovia do Açúcar, passa a ponte, ela recebe outro nome que liga a Santa Bárbara do Oeste, que liga Americana, sem pagar pedágio. O asfalto de lá tá horrível, tá? Que também deveria ser cuidado pelas rodovias, não sei do quanto aí. Horrível. É, acostamento, às vezes, caminhão de cana, cheio de carga, não sei mais o quê. Essas coisas aí. Mas o trevo, gente, o trevo é uma imundice. O trevo, aquele trevo, quando você vai entrar, tem opção para ir para Mumbuca, e para vir para Capivari. O que que é aquele trevo lá, gente? Pelo amor de Deus. Senhores prefeitos de Mumbuca, né? Prefeito de Capivari, Se o orixá for naquele trevo, o senhor acha que aquilo é dignificante para o município? Um trevo emporcalhado, mal cuidado. Aquele trevo à noite é um perigo. É uma armação. E ele não perde muito dos trevos dos pirulitos que nós temos por aí. É pirulito para tudo quanto é lado. Na rodovia SP-101, do meu querido e saudoso Francisco Aguirre Proença, e não Aguirra, que nem escreveram na placa no dia da inauguração da estrada, Francisco Aguirre, seu Kiki, ele ficou envergonhado, né? Porque, puxa vida, uma estrada de Elias Fausto a Capivari, um trevo tabajara desse, para a gente ficar por algum tempinho, tá valendo, né? Por algum tempinho, tá valendo, né? Porque eles vão fazer um trevo bacana, né? Já tem até uma ponte do lado para fazer uma duplicação, e barará. É sinal de que as veias que transportam o progresso serão abertas, serão aumentadas para que flua as riquezas, fluam e vão aos grandes centros, a nossa produção. Mentira. Não fazem nada. Estão há muito tempo sem fazer nada. E entra governador e sai governador. Olhem a entrada quando você vem pela Rodovia do Açúcar, você tem que vir para Rafar. Então você tem que entrar ali. Eu estou falando como rádio aqui de Rafar, como cidadão rafardense, como cidadão capivariano. É verdade, tenho dupla cidadania por nascer duplamente rafardense e capivariano. Estou falando como pagador de impostos, só de carro, um monte por ano, né? E também pagador de IPTU. E outros impostos que são nos impostos, são impostos para nós pagarmos. Pelo governo do estado, pela União, pelos municípios, somos levados a pagar impostos. Agora prestem atenção, tem cabimento aquela entrada de Capivari, aquela picada? Se você bobear, você perde a entrada para fazer o trevo, que é aquela maravilha da natureza. Aquela coisa tabajara que fizeram ali, para ninguém bater mais, porque estava morrendo gente a rodo. E eles fizeram um negocinho ali, pode até ter dado resultado, mas tem cabimento ficar tanto tempo assim e não ter solução? Você não vê nada a respeito, inclusive movimentação dos senhores vereadores de Rafar, Capivari. O senhor tem que pegar um ônibus, ir para São Paulo lá falar com o governador Tarcísio. Tá desde Zé Serra. E veio vindo o governador, e sai o governador, e entra o governador. O pessoal tá fazendo um túnel para ligar a turma do Guarujá pro Guarujá. E não faz um trevo aqui, não pega. Não cai matando em cima dessas concessionárias que acabam recebendo pedágio o tempo todo. Para que esse dinheiro nós estamos pagando até quando? Para ficar cortando mato? É? Parrumando ali, fazendo maquiagem aqui? O trevo de Elias Fausto é uma vergonha. É uma vergonha. Eu vou começar a falar assim a partir de agora. Os senhores me desculpem. Me desculpem. Eu sou um usuário e está falando aqui nem o jornalista, nem o radialista. Não. Quem está falando aqui é o usuário. Eu tenho vergonha. Se eu tivesse um amigo, né, e botasse no meu carro, falasse, você vai agora para minha casa e passar nesses dois trevos, né, de Elias Fausto, aquela obra parada, aquele monumento a nada lá. Que vergonha, não, gente? Será que esse pessoal não se envergonha disso? Desse monte de tempo que está parado aí? De uma outra obra de arte ali, aquela tremendo daquele viaduto construído ali e não utilizado por falta do quê? De grana? E essa dinheirama toda que recebem aí de pedágio, de IPVA e de outras questões também, de impostos. Ah, não dá esse pedacinho de terra? Eu acho que os senhores deveriam se indignar, senhores prefeitos, senhores políticos, todos os partidos políticos. Não estou falando diretamente para o Vitão, não. Estou falando para os ex-prefeitos de Capivari, que têm as suas siglas partidárias, né? Todos os partidos políticos, os senhores virão pedir votos para a população da nossa região? Vão pedir votos? E olha, estou falando de ex-prefeitos que são de outros partidos. Mas está todo mundo no mesmo balaio meu aqui, no meu comentário. Porque vereadores estão na ativa. Políticos que foram candidatos estão fora só da gestão, mas não de serem políticos partidários e atuantes. Ou os senhores só atuam depois de eleito? Só depois que vem o pagamentinho lá da Câmara, do sei lá da onde. Os senhores estão absolutamente errados. Há uma passividade, há uma movimentação que deve ser feita agora, unindo as cidades aqui e exigindo imediatamente ações nesta estrada. E agora eu coloco também o trevo da Canela Forte. A estrada até que está mais ou menos estreita, uma estrada fora de especificação pelo trânsito e o tráfego que ela tem ali. Carretas andando do lado de leves carros numa estrada estreita e que tem o acúmulo de água nas suas margens, os chamados acostamentos do inferno. É isso que tem o Canela Forte. Acontecem acidentes constantes ali, mortes ali. Mas o trevo da Canela Forte, aquele perto da Rodovia do Açúcar, a 500 metros, sei lá quanto dá, aquele que final lá no final, você sai de Capivari e vai embora lá. Chega lá, tem um trevo antes da ponte que passa por cima da Rodovia do Açúcar, tem um trevo. Vai para Mumbuca e vai para Santa Bárbara, né? Ou volta para a Rodovia do Açúcar, de volta para Capivari. Tem três opções. E uma que é a chegada pela Canela Forte. Aquele trevo é uma imundície. Aquele trevo é uma afronta à noite. Ele não tem sinalização. Ele é imundo. É uma imundície. Ele é um horror. É um horror aquele trecho. Aquele trevo é o fim da picada. E eu não consigo entender como é que políticos todos que passam ali, vereadores que passam ali de todas as cidades, de Mumbuca, de Rafar, de Capivari, os senhores não vão para Piracicaba, os senhores não passam naquele trevo. Senhores prefeitos, os senhores não passam naquele trevo. Aquilo, os senhores vão fazer o que com essa concessionária de rodovia? Vão ficar elogiando, pegando os não sei quantos por cento que dá dos pedágios por aí? A troco do que os senhores vão ficar fazendo vista grossa, passando pano numa situação medonha, horrorosa? Eu vou ficar por aqui, porque eu vou almoçar, eu não quero estar nervoso quando eu olhar para o meu arroz e feijão. Eu não quero, mas é desolador. É desolador. A gente sair por aí e ver municípios e tal tão bem cuidados, né? E a gente vê essas estradas que não dependem só de vocês, eu concordo, mas depende da ação de vocês, porque se não bater o sino não toca nesse país. Principalmente na nossa região aqui. Parece que tem algum sapo enterrado aqui nessa questão de rodovia. Eles fizeram duplicação em tudo, menos aqui. E aí fizeram esse trevo imundo aí, esse trevo da rodovia do Açúcar para Capivari, passando pela Canela Forte, aquele trevo lá em cima, a 14, sei lá quantos quilômetros da Canela Forte. Ô Canela, se você fosse vivo, eu ia falar para você, se ia meter a boca comigo aqui, eu ia trazer o Canela Forte aqui. Quem conheceu o Canela? É, verdade. E eu conheci. Tá, uma homenagem justa, né? Mas infelizmente um grande empreendedor, da família forte, tudo com nome na rodovia. E aquele trevo, né, galera? Ô, vergonha, que vergonha aquele trevo lá. Será que toda a classe política em atividade e fora da atividade, pessoal dos partidos que não estão lá no governo, nos governos aí, os senhores têm que agir, têm que reunir todo mundo. Não adianta aqui, isso aqui é uma voz. Eu estou aqui cutucando. Mas não preciso fazer isso. Os senhores passam lá e fazer vista grossa para aquele trevo que foi feito ali por conta do monte de morte que estava acontecendo. Mas ficou. Entendeu? É um provisório para sempre. Ah, para com isso, né, gente? Para com isso. Olha, pedágio, IPTU, não sei, nada é suficiente. A gente vai até Montemor. Ali tá bom. De Montemor para cá não tem mais ninguém, né? Aqui ainda é tupi-guarani, é índio. O que que tem aqui? Isso é um desrespeito com a população de Rafar, de Capivari, de Mombuca, de todas as cidades que pagam pedágio dioturnamente. Entendeu? É verdade. É verdade. Se for por dentro, então, aí é desanimador. Ontem eu contei, eu fui por dentro, hein? 22 lombadas até Mombuca. Lombada, eles põem lombada em tudo. Lombada mal feita, sem pintura. Você vai aqui por dentro, você desce na M.M. Souza, chega, ganha uma. Já tem uma na M.M. Souza. Desceu ali, não é M.M. Souza, agora é prefeitura, né? Tem um negócio de lixo lá, negócio de lixo lá que o povo guarda lá. Um ecoponto. Do ecoponto, um pouquinho pra cima já tem uma lombada. Lá embaixo tem outra, lá em cima tem outra, puseram outra. E tem uns pirulitos lá também. Aí tem mais dois no loteamento. Vai contando. Falei, não é possível, nós estamos parecendo aquela estrada para Campinas, lembra? Com 32 lombadas até Campinas. 32 lombadas. Então eu não sei qual é a administração. Eu tô doido. Tô doido, doido, doido, doido. Não é possível eu estar falando aqui na rádio e fazendo um comentário de... Não, vocês não pagam IPTU, IPVA, não pagam? Não tem convênio do Estado com essa rodovia que tem que cuidar disso, daquilo outro? Quais são as prerrogativas? Quem que cuida do quê? Fazer lombada, gente. Agora não tem um lugar que entra caminhão de cana lá. Foram lá, meteram duas lombadas lá. Põe mais lombada. É uma rodovia. É uma rodovia. Rodovia não pode ter lombada, né? Ela tem que ter limites e controle. Não é verdade? Mas não tem. É esse controle que eles querem fazer. É aquele, vamos fazer todo mundo pagar por... E assim vai. 22 lombadas. É verdade. Você acabando de sair de Mombuca, lá você vai completar... Desculpe, é 21. 21 lombadas. Consegui quebrar uma lombada aí. Fora sonorizador, isso mais aquilo, e os buracos, né? Acostamento, esquece. Eu não estou falando de acostamento. E aí você vai para Rio das Pedras. E você vai para Rio das Pedras, não tem lombada. Só vai ter lá em Rio das Pedras. A estrada inteira de Mombuca para Rio das Pedras não tem nada. De Capivari para Mombuca está cheio de lombada. Fizeram um monte de lombada. Não tem acostamento, é, caminhão de tudo quanto é tamanho. E aí é um... Né, tá valendo. Então, gente, está na hora da gente começar a administrar com seriedade, né? Que o pedágio já era para a gente ser isento, viu, Chico? Porque era para a gente não estar pagando nada. Isso é uma vergonha, verdade, viu? Esse pedágio deveria ser jogado lá para frente e arrecadar mais, é? Da turma que está usando lá, né, para aumentar... A estrada para Campinas. É lá que eles deveriam pagar. Mas vê se eles vão colocar. Vai queimar o filme? Então, coloca aí para Capivari pagar, né? Só o capivariano e Elias Falso que paga a pedágio. Eles colocaram bem na boca aí. Você anda, passou 15 quilômetros de Elias Falso, passa a ponte, mais uns 2, 3 quilômetros. Tem um asfalto, tem um pedágio lá para você pagar. A estrada que vai para Santa Bárbara tá horrível. Eu sei. Eu fui outro dia para lá. É verdade. Você está falando uma coisa aqui que é absoluta verdade, viu? Eu não sei o nome da... Deixa eu ver o ouvinte aqui. E é Lima Júnior. Você está falando absolutamente isso. Agora, gente, pelo que a gente paga, está justo isso? Está justo? É isso que eu continuo falando. Tenho dito e continuo dizendo. Ontem eu me deparei e vi o horror que é o trevo, né? Não é que eu faz tempo que eu não vou por lá, não, não. É que a gente acabou de pagar um pedágio de R$11 para ir em Piracicaba, 60, 45 quilômetros. Entendeu ou não? R$11 para você fazer 45 quilômetros, 40 quilômetros, sei lá quanto que dá daqui a Piracicaba, onde cada um vai. Entenderam? O pedágio é para você ir no hospital regional, para você ir lá no médico não sei do que. Você precisa ir em Piracicaba. Ou você vai por aqui, passa 21 lombadas até chegar em Mombuca, numa estrada horrorosa, cheia de caminhões que desviam, porque ninguém aguenta ficar pagando 11 para cá, 11 para lá, 11 para cá. Vocês já fizeram a conta, quanto que dá? Se um cara vai a semana inteira para Piracicaba trabalhar, quanto é que ele tem que deixar para alguém aí, ir de volta, para ir andar no minimamente merecido pelo que já pagou pelo IPVA, pelas contas aí? Então, meu povo, vamos sacudir esse esqueleto, não é verdade? Vamos mexer. E ó, vereadores de hoje, de ontem e de sempre, porque são políticos que toda hora aparecem aí, os senhores estão convocados junto com os senhores prefeitos para mexer, para bater esse sino. Nós estamos fazendo a nossa parte, que é colocar em dia as reclamações. Não sou eu não, hein? Se eu parar e falar, todo mundo concorda. Nossa, ontem eu falei, não, você viu? Pelo amor de Deus, rapaz, não tem ninguém que faz. É a reclamação constante. Será que esse pessoal não vê isso? Então, quando toca na ferida, eles não gostam. Quando fala, também não gostam. É perigoso. A turma fica sentida demais, né? Mas e daí? Sentido fico eu, na hora que nós vamos lá pagar esse IPVA maluco que a gente paga do nada e outras coisas mais. Já almoçou? Boa digestão, viu? Eu vou me acalmar, vou tomar um chá de camomila ali, tomar uma xicrinha, daqui a pouco eu já almoço. Muito obrigado a vocês pela audiência, a você que vai almoçar, bom apetite. E a você que nos acompanhou, daqui a pouco vem as principais notícias da tarde no Jornal da R. Fiquem com Deus, obrigado pela companhia e até mais. Vou sair com a música da Santa do Dia. É Santa Dulce dos Pobres. Santa Dulce dos Pobres, ela faleceu no dia 26 e é a Santa do Brasil, tá? A Santa do Brasil, Santa Dulce dos Pobres, tentem ouvir e conhecer a sua história.

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3: 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Hora certa.
4: 13:02.
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1: Hora certa. 13 horas e 6 minutos.
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0: 12:31.
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1: 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Hora certa.
2: 14 horas e 30 minutos.

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1: 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Hora certa.
2: 15 horas.
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3: 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Hora certa.
4: 16 horas e 29 minutos.

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0: meus queridos Jorge e Matheus, meus queridos Guilherme e Santiago.
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0: Valeu demais, Rick.
1: Essa roupa!
0: Lindo demais.
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0: coisa linda. Que menina maravilhosa, gente.
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0: 17:31.
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0: pro João Carreiro que vai botar!
1: Valeu, galera! Um beijo, beleza? Minas Gerais, obrigado! Quem gosta do Chica Marichoda, faz barulho aí!
0: Valeu, João Carreiro! Valeu, capataz, obrigado! Obrigado, isso, querido!
1: Obrigado.
0: Vamos com Deus, vamos com Deus!
1: Deus abençoe!
0: Aplausos, João Carreiro e capataz de novo, gente!
2: Novo!
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7: 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Hora certa.
3: 17:59.
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11: Eu excluí dos meus stories do dia seguinte.
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13: Boa tarde, irmão, irmã, você que está nos acompanhando pela Rádio RFM de Rafar. Que graça, que alegria estar com você. Neste momento da tarde, vamos agradecer ao Senhor por tudo aquilo que Ele tem nos dado durante todo este dia. Somos seus filhos e como um bom pai, como pai que acolhe, que perdoa, o pai que acompanha, Ele tem nos dado muitas coisas. Então neste momento, que seja um momento de agradecer. Pelas mãos de Maria, apresentemos ao Senhor todos os nossos agradecimentos do dia. Desde o momento em que acordamos até este momento de agora. Saibamos ter um coração grato, um coração cheio de generosidade. Então, pelas mãos de Maria, agora, junto com Nossa Senhora, rezemos todos juntos uma Ave Maria, agradecendo ao Senhor pelo dom do nosso dia. Ave Maria, cheia de graça, o Senhor é convosco. Bendita sois vós entre as mulheres. Bendito é o fruto do vosso ventre, Jesus. Santa Maria, Mãe de Deus, rogai por nós, pecadores, agora e na hora de nossa morte. Amém. Amado irmão, amada irmã, receba agora, pela intercessão de Nossa Senhora, a bênção de Deus Todo-Poderoso e Rico em Misericórdia. Que esta bênção repouse sobre a tua casa, sobre a tua família, sobre a água que agora está à frente do teu rádio, este sal que você colocou também para ser abençoado, exorcizado, objetos, que a bênção de Deus repouse sobre os doentes da nossa comunidade, sobre todos aqueles e aquelas que estão afastados da vida com Deus, que esta bênção de Deus te fortaleça. Ele que é Pai, Filho e Espírito Santo. Amém. Um forte abraço, que Deus abençoe e excelente noite a todos.
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0: Irmão,
1: obrigado, viu?
0: Obrigado a você.
1: Deus abençoe por essa oportunidade. Foi boa?
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vida. Então quer dizer que você era infeliz no nosso relacionamento. Segunda que você...

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3: 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Hora certa.
4: 18 horas e 31 minutos.

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que as patroas mudaram a vida de muitas mulheres do país, que passavam por situações como falta de igualdade de salário apenas por serem mulheres, relacionamentos abusivos

0: pela primeira vez, o Brasil atingiu a classificação IDH muito alto na classificação das Nações Unidas.
1: O Índice de Desenvolvimento Humano mede a qualidade de vida da população.
0: Segundo o estudo, políticas como Bolsa Família colaboraram neste avanço.
2: O desenvolvimento humano no Brasil alcançou o maior nível da história. Segundo o radar IDHM 2024, divulgado pelo Programa das Nações Unidas para o Desenvolvimento. Na escala que vai de 0 a 1, o país saiu de 0,744 em 2012 para 0,805 em 2024, alcançando o patamar de muito alto desenvolvimento humano. O indicador leva em conta 3 pilares: educação, renda e expectativa de vida. A educação foi a área que mais avançou, saltou de 0,679 em 2012 para 0,798 em 2024. O estudo aponta que políticas públicas de transferências de renda, como Bolsa Família, ajudaram a reduzir o trabalho infantil e aumentar a permanência de crianças e adolescentes na escola. Uma realidade próxima da vivida pelo estudante Gabriele Natanael Gomes. Foi o Bolsa Família que permitiu com que ela e os irmãos frequentassem a escola.
3: Meu pai, ele é marceneiro, minha mãe é auxiliar de serviços gerais, eles sempre trabalharam bastante. Com a ajuda desse auxílio, dando suporte a mim e aos meus irmãos, matriculados na escola, sendo acompanhados ali nos postos de saúde, eles conseguiram ter mais segurança para trabalhar tranquilos.
2: Em 2012, com a melhoria de renda, a família deixou o Bolsa Família. O pai de Gabriele, o marceneiro Vilmar Manuel Gomes, diz que o cartão do benefício ficou guardado de lembrança.
4: Quando eu comecei a ter a vida melhor, as condições melhor, aí que eu não precisei mais, aí eu fiquei muito feliz de saber que eu não precisei mais. Essa ajuda já ia passar para outra pessoa.
2: Os dados mostram também redução das desigualdades raciais. Nos últimos 13 anos, o desenvolvimento humano da população negra cresceu em ritmo quase 2 vezes maior que o da população branca. Mesmo assim, a diferença ainda existe. Enquanto a população branca chegou ao índice de 0,851, a população negra alcançou 0,774. O ministro-chefe da Secretaria-Geral da Presidência da República, Guilherme Boulos, destacou que é responsabilidade do governo avançar ainda mais.
5: O abismo que separa a renda média da pessoa branca e da pessoa negra, ele é menor, mas ele ainda existe. O abismo que separa a renda masculina da renda feminina, ele é menor, mas ele ainda existe. A gente também tem consciência da responsabilidade de que a gente precisa avançar mais.
2: Em uma rede social, o presidente Lula destacou que o resultado não é coincidência, mas reflexo de escolhas políticas consistentes e coordenadas. E disse que ainda há um longo caminho pela frente, com desigualdades regionais, de gênero e de raça, que precisam ser superadas. Reportagem Luana Karen.
1: E o ministro do Desenvolvimento e Assistência Social, Família e Combate à Fome, Wellington Dias, está conosco aqui no estúdio da Voz do Brasil para comentar esses dados e falar mais sobre o Bolsa Família. Boa noite, ministro.
6: Boa noite, Luciana, a você e todo o Brasil.
1: Ministro, como nós ouvimos na reportagem, em 2024, o Brasil atingiu o melhor patamar de desenvolvimento humano da história e a melhora na educação foi o que puxou esse índice para cima. As contrapartidas do Bolsa Família, que obrigam a manter crianças na escola, tem a ver com esse resultado?
6: Tudo a ver. Veja que a transferência de renda, o Bolsa Família, ele não é só transferência de renda. Ele é um programa que coloca como condicionalidade o cuidado primeiro com a saúde, ou seja, queremos um brasileiro, uma brasileira saudáveis. Então, se recebe aqui o Bolsa Família, mas aqui a gestante tem que acompanhar ali toda a fase da gestação, os exames, a criança quando nasce também ali tem todos os cuidados, vacinas, e é integrado com a educação. A educação como grande alicerce para interromper uma história de vulnerabilidade, de pobreza na família. Então, quando a pessoa está recebendo o Bolsa Família, ali as crianças estão matriculadas, acompanhamos a frequência, a aula, a aprovação. Agora o PED Meia, que ajuda a reforçar mais ainda esse trabalho. E veja o resultado. Todo ano, a gente comemora uma média de 1.300.000 pessoas que são do Bolsa Família e que termina uma qualificação para ter uma profissão. É um Pronatec, é um curso técnico, é o Acredita, que agora a gente está trabalhando, é um curso superior e, é claro, aqui é uma porta larga para a superação da pobreza. Mas eu queria registrar esse feito, ele é histórico. Eu sou da geração, eu tenho mais de 60 anos, eu sou da geração que viveu o Brasil subdesenvolvido, um país subdesenvolvido. Depois, alcançamos já ali no primeiro mandato do presidente Lula, segundo, numa estratégia extraordinária, já ali no primeiro mandato da presidenta Dilma, o Brasil como um país em desenvolvimento. Nós tínhamos alcançado o IDH 07. E agora, entramos no clube dos países com o IDH muito alto IDH. É o patamar de países da Europa, é o patamar de países da América do Norte, ou seja, é um clube, infelizmente, que não são de muitos países, mas o Brasil deixa de ser só aquela grande economia, aquele grande produtor de agricultura e melhora a desigualdade. Como disse o presidente Lula, ainda temos que encarar a desigualdade regional. Por isso que essa divulgação da ONU através do PNUD, ela também nos traz um dado bom, que é o IDHM, que é uma medição por município. E aqui permite a gente trabalhar por município, por região do Brasil, cuidar da população, como a população de negra e negros, a população de indígenas, ou seja, e com isso alcançar uma igualdade mais completa.
1: É aproveitar esses dados, então, ministro, para poder fazer políticas públicas mais direcionadas?
6: Sim, o Brasil, ele tem muita eficiência em tirar pessoas e famílias da fome, da pobreza, e agora a gente tem uma condição de um passo novo. Como é que, por exemplo, o IDH muito elevado, Distrito Federal, mas como é que a gente olha para várias regiões do Distrito Federal, com o sol nascente, como é que a gente olha o estado do Pará, cresceu, mas como é que a gente olha ali para o arquipélago de Marajó? Os três estados que tiveram melhor crescimento, o meu Piauí, que tem uma história extraordinária, Rio Grande do Norte, Alagoas, tiveram um crescimento muito alto. O Piauí, por exemplo, tinha um índice de desenvolvimento humano no começo desse século, 2002, 2003, 0,4. Muito baixo desenvolvimento. E passou para baixo desenvolvimento, 0,5, 0,6, médio desenvolvimento. Agora alcançamos 0,74, quase 0,75, já nos aproximando da média nacional. Então, isso por quê? Porque melhor a educação. Era a pior em educação. Hoje, o quarto melhor em educação. Então, melhora a renda, melhora a expectativa de vida. E eu digo que com essa forma como o Brasil, o governo do Brasil, o presidente Lula trabalha, de um lado, tirar da fome, mas superar a pobreza, garantir investimentos, habitação. Ele está entregando casas em Manaus. Significa alguém que pagava o aluguel, ganha um salário mínimo, mas aí paga a metade para pagar o aluguel. Aquela família fica na pobreza. Então, a necessidade de alcançar várias necessidades do ser humano, e é isso que o projeto do Brasil está trabalhando.
0: Ministro, nós temos aqui dois depoimentos de pessoas que já receberam o Bolsa Família e saíram do programa. A primeira é a Stephanie de Mello Oliveira, de Rio Branco, no Acre. Ela conseguiu um emprego com carteira assinada, passou um ano dentro da regra de proteção do programa, antes de sair. Vamos ouvir a Stephanie.
7: É meu primeiro emprego de carteira assinada, mas já trabalhava em outros lugares, tipo faxina, diária. Logo quando eu comecei a trabalhar, eu ainda recebia, 650. Aí demorou acho que assim uns 4 meses, baixou o valor, foi para 325. Aí recebi uma mensagem, do governo que eu ia receber esse valor durante 12 meses, que quando foi o mês passado, foi suspendido, assim como falaram, Quando eu não trabalhava, era só o Bolsa Família.
0: cá a gente tem também a Lilian Pinheiro, que ela é empreendedora. Atualmente ela tem um salão em Pernambuco, participou do programa Acredita no Primeiro Passo para conseguir melhorar o negócio. Hoje ela também dá cursos para outras mulheres. Vamos ouvir a história da Lilian.
8: Quando a maternidade chegou na minha filha, eu fiz uma escolha de fazer um curso para cuidar dela. Nesse tempo, eu fui contemplada pelo Cade Único para receber o Bolsa Família. Fiz a inscrição para se tornar cabeleireira. E aí, depois disso, eu não parei mais e só comecei a investir dentro do meu espaço. Eu tinha apenas uma cadeira na garagem da minha casa e o tanque. Foi quando também eu conheci o Banco do Nordeste, onde foi um grupo e participamos do programa Crédito Amigo. Lembro que eu comprei produtos para dentro do meu salão e daí essa parceria ela só foi dando continuidade, né? E hoje me tornei especialista em cachos.
0: Pois é, ministro, tanto o encaminhamento para o emprego quanto o estímulo ao empreendedorismo fazem parte aí dos eixos de mobilidade social que estão ligados ao programa de transferência de renda. Explica melhor para os ouvintes como é que funcionam esses mecanismos.
6: Olha, primeiro, nós criamos aí por uma iniciativa do presidente Lula uma mudança que estimula, né, o trabalho, o emprego, o empreendedorismo, o cooperativismo. Veja já na fala, não é, da Gabriela, que na, falando inclusive do Vilmar, né, o pai dela, que a partir do Bolsa Família ela pôde estudar, pôde crescer, né, o pai também, e isso é extraordinário. A Stephanie, né, que exato, coloca aí sobre a parte do emprego. Veja, a gente criou, tinha um medo de assinar carteira, porque senão ia perder benefício, e a gente criou uma regra de proteção, onde quando alguém vai para o emprego, ali ela não sai do Bolsa Família. A gente mede a renda. Mede a renda. A renda precisa alcançar R$ 706 per capita acima desse valor para poder sair de vez do Bolsa Família. E uma família de 5 pessoas tem que ter uma renda de R$ 3.530 na família para poder sair do Bolsa Família. Sai do Bolsa Família, mas não sai do cadastro. Quando perde o emprego, volta de novo para o Bolsa Família. O outro foi a regra de proteção, como disse aí a Stephanie, que ela vai para o emprego, passa a ganhar. Ela ultrapassou a chamada linha da pobreza. Mas ainda assim, a gente deixa por 12 meses. Ela permanece por 12 meses. Esse emprego é para valer, né? Ou é aquele emprego temporário? Então a gente aguarda para ver o que acontece. E ela recebe ali o valor do benefício mais o salário, né? Como ela disse, acumula. Então isso foi uma diferença muito grande na área do emprego. Veja que o Brasil segue crescendo, graças a Deus, 5.300.000 novos empregos desde janeiro de 2023, neste mandato do presidente Lula, e destes empregos, 90% é o povo do Cadastro Único Social. O povo do Bolsa Família, né, grande parte dos empregos. Agora, também o empreendedorismo. O exemplo aí da Lilian, né, que montou lá, começou ali com a cadeira, depois um salão de beleza. Agora a gente apoia. É um mercadinho, é uma pessoa que trabalha com uma pequena indústria, um restaurante, enfim. E neste caso, também é a mesma regra. Então nós temos hoje, para você ter uma ideia, no mês de maio, 7 milhões de brasileiros, de famílias, 7 milhões de famílias que estão no emprego, estão como pequeno negócio e recebendo o Bolsa Família, ou recebendo 100% ou recebendo a metade, porque está na regra de proteção. Então, eu quero acreditar no campo, um outro caminho, o cooperativismo. Né? O cooperativismo. A gente, inclusive, está premiando as empresas que mais empregaram o povo do Bolsa Família, né? Premiando as cooperativas que mais estão ajudando as pessoas a superarem a pobreza. Eu digo que esse caminho do Brasil é tão extraordinário que são 142 países que já acompanham esse modelo do Brasil.
1: Vinícius, para a gente finalizar, que a gente tem só um minutinho, o Ministério reformulou o aplicativo e o site do Bolsa Família. Vamos chamar as pessoas agora para ver esse site, esse aplicativo. O que tem de novo?
6: Olha, de novo é mais humanização. Ou seja, através do celular, através de um aplicativo, a pessoa vai poder, por exemplo, eu quero atualizar o cadastro. Bloqueou meu Bolsa Família. O que aconteceu? Vai lá no aplicativo e você, inclusive, já resolve. Bloqueou porque não tomou a vacina. Bloqueou porque o filho não está matriculado. Ou seja, ali ele já sabe, é uma linha direta. E mais, abre porta o aplicativo para todos os programas que estão integrados ao Cadastro Único Social. Não é só o Bolsa Família, não é só o BPC. Tem o Pé de Meia, Farmácia Popular, Gás do Povo, Luz do Povo, agora o programa Minha Casa Minha Vida, Melhoria Habitacional, Pronaf, ou seja, tem 56 programas. É uma porta da dignidade, como diz o presidente Lula. Então eu fico muito feliz de ver o Brasil, de um lado, no top 10 dos países, né, que mais desenvolvidos do mundo, e também, é claro, a importância do social, o desenvolvimento social como parte estratégica do próprio desenvolvimento econômico. Isso é potente.
0: Muito bem, nós conversamos com o ministro do Desenvolvimento e Assistência Social, Família e Combate à Fome, Wellington Dias. Muito obrigado, ministro, pela entrevista aqui à Voz do Brasil.
6: Olha, eu que agradeço, e se Deus quiser, vamos voltar para dar boas notícias para o Brasil. O Brasil melhorando, o Brasil crescendo.
1: Oi. E hoje o presidente Lula entregou mais de 500 moradias do programa Minha Casa Minha Vida em Manaus.
0: Além do condomínio contar com área comunitária, ele ainda possui escolas e posto de saúde próximos.
9: Dona Aldenora Gomes Brito mal conseguiu aguentar a emoção. Ela é uma das beneficiadas com um apartamento no residencial Morar Melhor em Manaus. A casa própria era um sonho de uma vida inteira.
10: Muito obrigado por essa chave. Hoje esse sonho está sendo realizado. Ganhei meu apartamento completo.
9: Nesta terça-feira foram entregues 576 moradias que vão abrigar pelo menos 2.300 pessoas no residencial Morar Melhor 13, 14 e 15, localizado no bairro Tarumã Açu. As unidades têm cerca de 50 metros quadrados de área privativa e seguem os novos padrões do Minha Casa Minha Vida, com varanda e espaço para convivência que inclui em 3 bibliotecas, churrasqueiras, centro comunitário, área comercial e quadra poliesportiva. O empreendimento recebeu 92 milhões de reais em investimentos do Fundo de Arrendamento Residencial. O presidente Lula falou sobre a retomada e o alcance histórico do programa Minha Casa Minha Vida.
11: Tem gente que nunca tinha tomado banho no chuveiro, tem gente que não sabia o que era uma pia ou lavar um prato numa torneira. E isso é desumano num país que tem todo o potencial de fazer casa para todo mundo. Está na Constituição brasileira que casa é um direito de todo e qualquer cidadão e nós temos apenas que cumprir a Constituição. Por isso, nós tiramos do Minha Casa Minha Vida. Vamos contratar até o final desse ano 3 milhões de casas para o povo brasileiro.
9: O presidente Lula também defendeu o fim da escala 6x1.
11: E ontem, no Congresso Nacional, nós fizemos um acordo com o presidente da Câmara e nós vamos acabar com a escala 6x1. O povo vai trabalhar 5 dias e vai poder descansar 2.
9: A entrega do condomínio foi feita com toda a infraestrutura, que inclui água, esgoto, iluminação pública, energia elétrica, pavimentação e drenagem. E o entorno do residencial Morar Melhor ainda conta com creche, escolas e posto de saúde. De Manaus, no Amazonas, Luciana Colares de Holanda.
1: O programa Move Brasil, táxis e aplicativos já está com os recursos garantidos.
0: Uma medida provisória foi publicada hoje, destinando 30 bilhões de reais para o financiamento de carros novos em condições especiais.
1: Os contratos de financiamento serão feitos no mês de junho.
2: Foi publicada nesta terça-feira a medida provisória que abre crédito extraordinário de 30 bilhões de reais para compra de veículos por motoristas de táxi e de aplicativo. A iniciativa faz parte do programa Move Brasil, lançado no dia 19 de maio pelo governo federal. E o objetivo é ampliar o acesso ao financiamento de automóveis voltados ao transporte individual de passageiros. Em uma visita a uma concessionária de carros elétricos em Brasília, o vice-presidente Geraldo Alckmin afirmou que há uma enorme procura pelo novo programa. Segundo ele, as mulheres terão ainda mais redução na taxa de juros dos financiamentos, porque o governo quer estimular que elas ganhem espaço no setor.
12: Há um estímulo para as mulheres, porque há uma procura grande das mulheres para motorista de aplicativo ou taxista, seja mulher. Então a gente quer estimular que mais mulheres venham participar como motoristas de aplicativo ou táxi.
2: O Move Brasil vai financiar automóveis novos de até 150 mil reais, que façam parte da lista de veículos habilitados no programa Mover, permitindo apenas modelos considerados sustentáveis. O vice-presidente destacou ainda que o programa já possui uma linha de financiamento para caminhões e ônibus.
12: Há um segundo programa para caminhões e ônibus de 21,1 bilhões de crédito. Foi incluído nesse programa também os implementos rodoviários. E isso vai ajudar muito na logística do Brasil, melhorar a produtividade.
2: Podem participar do novo programa motoristas de aplicativos com cadastro ativo há pelo menos 12 meses, que tenham realizado ao menos 100 corridas nesse período na mesma plataforma, além de taxistas registrados e em atividade. Para se habilitar, o motorista precisa preencher cadastro na plataforma gov.br/movebrasil. A partir do dia 18 de junho, quem recebeu a confirmação de participação no programa poderá procurar as concessionárias e instituições financeiras para análise de crédito. Reportagem Gabriela Noronha.
0: A semaglutida sintética, um medicamento usado para diabetes e para perda de peso, poderá ser produzida no Brasil.
1: O Ozyv, medicamento conhecido como caneta emagrecedora, usa o mesmo princípio ativo do Ozempic.
0: O ministro da Saúde, Alexandre Padilha, afirmou que o Brasil vai se beneficiar com essa produção. E o governo já estuda como será o uso pelo Sistema Único de Saúde.
13: Vai produzir aqui no Brasil. Então isso significa derrubar o preço, se começa a ter uma concorrência maior, significa medicamento com segurança, porque foi avaliado tecnicamente pela Anvisa, e significa geração de emprego e renda aqui no Brasil. Nós vamos começar um protocolo no SUS para avaliar como utilizar essas medicações no Sistema Único de Saúde.
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0: Fique agora com as notícias do Poder Judiciário e do Congresso Nacional.
1: Boa noite. 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
15: CNJ aprova contra-cheque único para cumprimento de decisões do STF sobre salários de magistrados.
16: Primeira turma do Supremo mantém decisão que determinou o fim da aposentadoria compulsória remunerada como penalidade máxima imposta a juízes.
15: STJ suspende liminar e mantém concurso do Ministério Público de Mato Grosso com provas em Cuiabá e São Paulo.
16: Boa noite, eu sou Marcela Luiza.
15: Eu sou Walter Lima.
16: O Conselho Nacional de Justiça aprovou hoje, por unanimidade, contra-cheque único para magistrados do país para cumprir decisões do STF sobre verbas indenizatórias.
15: A resolução é da relatoria do presidente do CNJ e do STF, ministro Edson Fachin. Carolina Chaves.
17: Para Fachin, a medida tem como objetivo ampliar a fiscalização dos pagamentos a magistrados.
18: Um contra-cheque por magistrado. Afinal, o que se paga com dinheiro público não pode se esconder em múltiplas folhas. E nesse sentido, o contra-cheque único permitirá uma maior transparência de todos os recebimentos.
17: Com essa resolução, cada magistrado só poderá receber um único documento com detalhamento de salário e de verbas indenizatórias sem uso de folhas suplementares. O contra-cheque único vai deixar explícito o valor efetivamente pago na conta de cada magistrado.
16: Mantida a decisão que determinou o fim da aposentadoria compulsória remunerada como penalidade máxima imposta a juízes.
15: O entendimento é da primeira turma do Supremo Tribunal Federal. Marta Ferreira.
19: Em março deste ano, o ministro Flávio Dino, relator do caso, determinou que o Conselho Nacional de Justiça deverá aplicar a perda do cargo de magistrado e a consequente perda de salário como a maior punição por violações disciplinares. Segundo ele, infrações graves devem ser punidas com a perda do cargo de acordo com a interpretação da reforma da Previdência promovida pela Emenda Constitucional 103 de 2019. A decisão foi contestada e analisada pela primeira turma do Supremo. A primeira turma, então, negou provimento ao recurso e, com isso, fica mantida a decisão que afastou a aposentadoria compulsória remunerada como sanção disciplinar máxima aplicável a magistrados.
16: Presidente do STJ suspende efeitos de liminar que havia paralisado o concurso público para promotor de justiça substituto do Ministério Público de Mato Grosso.
15: O edital prevê a aplicação da prova objetiva em Cuiabá e São Paulo no dia 14 de junho. Fátima Uchoa.
20: Um candidato impetrou mandado de segurança alegando, entre outros pontos, violação do princípio da isonomia por suposta desigualdade entre candidatos de diferentes regiões do país. O Tribunal de Justiça de Mato Grosso concedeu a liminar, mas o presidente do STJ, ministro Herman Benjamin, destacou que o adiamento repentino da prova, além de causar prejuízos aos candidatos já inscritos, comprometeria o cronograma do concurso, obrigaria a administração a reorganizar todas as etapas do certame e retardaria a recomposição do quadro funcional do Ministério Público Estadual. Com a suspensão da liminar, fica mantida a prova objetiva para 14 de junho, tanto na capital mato-grossense quanto na capital paulista.
16: Entrou em vigor a nova regra que obriga empresas a prevenir riscos à saúde mental no ambiente de trabalho.
15: A atualização da norma regulamentadora 1 passa a incluir os riscos psicossociais no gerenciamento das empresas. Anderson Conrado.
21: A partir de agora, empresas e órgãos públicos terão de identificar e controlar situações que possam afetar a saúde mental dos trabalhadores. Entre os fatores estão assédio, pressão excessiva por metas, jornadas prolongadas e sobrecarga no trabalho. Para a Justiça do Trabalho, a nova norma reforça a importância da prevenção e da criação de ambientes de trabalho mais saudáveis.
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16: Uma boa noite.
15: E até amanhã.
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0: Eu sou Paula Groba.
1: E eu sou Humberto Pinheiro.
0: E estes são os destaques de hoje do Jornal do Senado, que começa agora.
1: Aprovada a medida provisória que garante reajuste de 5,4% no piso salarial de professores da educação básica.
0: Avança projeto que limita bloqueios de repasses federais a estados e municípios.
1: Comissão aprova a convocação de presidente do Banco de Brasília para explicar operações com o Banco Master.
0: Boa noite.
1: Boa noite.
0: Uma vitória para a educação. O Senado aprovou a medida provisória que prevê aumento de 5,4% no piso salarial dos professores da educação básica. O texto fixa o valor de 2026 em R$ 5.130,63.
1: A proposta busca dar mais segurança aos educadores e reforçar a valorização da carreira docente em todo o país. Mais informações com o repórter Pedro Pincer.
2: O Senado aprovou uma medida provisória que determina piso salarial de R$ 5.130,63 para os professores da educação básica pública em 2026, um reajuste de 5,4% em relação ao piso anterior. De acordo com a medida, o reajuste passará a considerar a inflação do ano anterior, medida pelo INPC, somada a 50% da média de crescimento das receitas do Fundeb nos 5 anos anteriores. A relatora, senadora professora Dorinha Seabra, do União do Tocantins, destacou a importância de valorizar o trabalho dos docentes.
3: Esse é o nosso apelo para que, a partir do piso, as carreiras sejam reorganizadas nos diferentes municípios brasileiros e nossos estados.
2: Se aplicada por todos os entes federativos, a nova regra deve gerar um impacto de R$ 6,4 bilhões em 2026. As receitas do Fundeb, que financiam 70% dos salários dos professores, cresceram 120% em termos reais entre 2020 e 2026. O texto segue agora para a sanção presidencial.
0: E a proteção às mulheres vítimas de violência doméstica foi ampliada. O plenário aprovou uma proposta que dá mais tempo para que elas denunciem os agressores.
1: O projeto aprovado hoje aumenta de 6 meses para 1 ano o prazo para a apresentação de queixa ou representação criminal, reconhecendo as dificuldades enfrentadas por muitas vítimas para romper o ciclo da violência. O repórter Alexandre Campos tem os detalhes.
4: A senadora professora Dorinha Seabra, do União do Tocantins, que foi relatora da proposta na Comissão de Constituição e Justiça, lembrou que muitas vezes a vítima tem laços afetivos com o agressor. Por isso, o tempo maior para apresentar a queixa é necessário para que ela vença o medo e tome a iniciativa de buscar a ação do poder público.
5: Nós lutamos o tempo todo, evitando situações que possam ser utilizadas como estratégias para tirar o direito da mulher ou deter a justiça instalada numa situação de violência.
4: Opinião semelhante tem a senadora Damaris Alves, do Republicanos do Distrito Federal, relatora do projeto na Comissão de Direitos Humanos.
6: Essa mulher, quando está se sentindo mais segura, às vezes no novo emprego, numa nova casa, ela vai ter maturidade, equilíbrio para fazer a denúncia. Então, a gente precisa estender esse espaço, esse tempo, para que ela faça a denúncia da violência.
4: Nos casos de ação penal pública, quando o Ministério Público não oferecer a denúncia, a vítima também passa a ter o direito de queixa ou representação contra o autor do crime no prazo de 12 meses. O projeto segue para a sanção presidencial.
0: O senador Eduardo Girão, do Novo do Ceará, defendeu a regulamentação do ensino domiciliar na educação básica, o homeschooling. Ele criticou a condenação de um

0: do projeto que regulamenta o ensino domiciliar na educação básica. Segundo ele, a proposta garante segurança jurídica, fiscalização e transparência para o homeschooling, além de equilibrar a liberdade das famílias com o dever do Estado de garantir a educação.
1: Flã também criticou a demora do Senado em analisar o texto aprovado pela Câmara em 2022.
2: Preserva o interesse público na qualidade pedagógica e na proteção contra abusos e no desenvolvimento integral da criança. O projeto chegou ao Senado Federal em 2022. Já deveria ter sido submetido à deliberação final desta casa.
0: A Comissão de Assuntos Econômicos do Senado aprovou a convocação do presidente do Banco de Brasília, Nelson Antônio de Souza, para explicar as operações realizadas com o Banco Master. O depoimento deve ocorrer na próxima terça-feira. A decisão foi tomada após o presidente da CAI, senador Renan Calheiros, do MDB de Alagoas, afirmar que o dirigente do BRB condicionou a ida ao Senado à publicação do balanço financeiro do banco.
1: O pedido de convocação foi apresentado pela senadora Damares Alves, do Republicanos do Distrito Federal, que cobra esclarecimentos sobre as operações e os impactos financeiros envolvendo o Banco Master.
0: Hoje a comissão também aprovou um projeto que obriga a Comissão de Valores Mobiliários a apresentar todo semestre um relatório sobre a sua atuação. O projeto ainda aguarda votação em turno suplementar. Durante a votação, o caso do Banco Master foi citado pelos senadores Jaime Bagatoli, do PL de Rondônia, e Damares Alves, do Republicanos do Distrito Federal.
3: Senadora Tereza Cristina, se nós tivéssemos uma CVM, ele estivesse fiscalizando, nós não tínhamos chegado nessa situação que o Banco Master chegou.
4: Somos o órgão fiscalizador e essa comissão é órgão fiscalizador e a CVM não compartilhava informações com a gente. Eu tenho certeza que se nós tivéssemos, como cai nessa questão do Banco Master, sido acionados institucionalmente, nós teríamos feito alguma coisa.
1: Avançou no Senado o projeto que limita o bloqueio de recursos dos fundos de participação dos municípios e dos estados.
0: A proposta aprovada na Comissão de Desenvolvimento Regional busca a liberação desses recursos para setores essenciais, especialmente nas cidades pequenas. Repórter Patrícia Oliveira.
5: Para pagar dívidas previdenciárias, a União poderá reter no máximo 5% de cada parcela dos fundos de participação dos municípios e dos estados. A proposta do senador Rogério Carvalho, do PT de Sergipe, busca evitar que o bloqueio desses repasses federais afete principalmente cidades com até 50 mil habitantes e comprometam áreas como saúde, educação e infraestrutura. Segundo o relatório da senadora professora Dorinha Seabra, do União do Tocantins, para cerca de um quarto dos municípios brasileiros, essas retenções variam entre 5 bilhões e 7 bilhões de reais por ano.
6: Ao estabelecer o teto de 5%, a proposta alinha a regularização das dívidas previdenciárias com a capacidade financeira dos estados e municípios.
5: A proposta altera a lei do custeio da Seguridade Social, que segue agora para a decisão final na Comissão de Assuntos Econômicos.
1: E os Centros Federais de Educação Tecnológica de Minas Gerais e do Rio de Janeiro podem se transformar em universidades tecnológicas federais.
0: É o que define uma proposta aprovada pela Comissão de Educação do Senado, que seguiu para análise do plenário. Repórter Rodrigo Rezende.
7: A mudança na estrutura acadêmica dos Cefetes Mineiro e Fluminense foi aprovada pela Comissão de Educação do Senado. O relator da proposta, senador Camilo Santana, do PT do Ceará, ressaltou que essas instituições sofreram transformações significativas nos últimos anos e, por isso, merecem a mudança.
8: Ao longo das últimas décadas, ambas ampliaram significativamente sua atuação na educação superior, na pós-graduação e na pesquisa aplicada, assumindo perfil acadêmico compatível com o modelo de universidade tecnológicas federais.
7: Conrado Rodrigues, vice-diretor-geral do Cefet de Minas Gerais, explicou como a mudança impacta a organização dos centros de ensino.
9: Ele faz com que os dois Cefetes deixem de fazer parte da matriz orçamentária da Secretaria de Educação Tecnológica, CETEC, passem a fazer parte da matriz orçamentária da Secretaria de Ensino Superior, a SESU, o que é uma matriz orçamentária mais compatível com o que as duas instituições são.
7: Além das sedes nas capitais de Minas e do Rio, os Cefetes possuem diversas unidades em cidades do interior, que seriam transformadas em campus das novas universidades. O projeto segue para análise do plenário do Senado.
1: Edição de Paula Grova e trabalhos técnicos de Eliseu Caires. O Jornal do Senado.

0: fica por aqui. Acompanhe agora as notícias da Câmara dos Deputados. Boa noite.
1: Boa noite e até amanhã.
2: 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Proposta disponibiliza recursos para ações contra alagamento nas cidades.
3: Avança enquadramento da profissão de vigilante como atividade de risco.
2: Deputados opinam sobre projeto que reduz a jornada de trabalho semanal.
4: Boa noite. Pastor Henrique Vieira, do PSOL do Rio de Janeiro, sustenta que interesses econômicos estariam atrasando o fim da escala 6x1. Segundo o deputado, a mobilização popular e o apoio do governo federal fortalecem o debate sobre redução da jornada sem corte salarial.
2: Pastor Henrique Vieira defende a aprovação da proposta, argumentando que a mudança é necessária para melhorar o cotidiano dos trabalhadores. O parlamentar menciona relatos de exaustão física e emocional, especialmente entre mulheres e mães solo.
4: Nilton Tato, do PT de São Paulo, critica a resistência de parte do Congresso ao fim da escala 6x1. O parlamentar acredita que a redução da carga horária, sem diminuição salarial, pode estimular a geração de empregos e movimentar a economia.
2: Para Nilton Tato, a Câmara pode dar um passo histórico na construção de uma legislação que traga mais qualidade de vida para os trabalhadores. Ele afirma que a alteração do regime laboral vai permitir mais tempo para descanso, convivência familiar, lazer e cuidados pessoais.
4: Luiz Lima, do Novo do Rio de Janeiro, manifesta preocupação com a proposta que acaba com a jornada de trabalho 6x1. Embora reconheça que o novo modelo possa trazer benefícios ao trabalhador, o deputado critica o impedimento legal para o exercício de atividades no sexto dia da semana.
2: Na visão de Luiz Lima, a medida interfere na liberdade individual e prejudica diretamente cerca de 10 milhões de trabalhadores comissionados como vendedores. O parlamentar defende que o Congresso preserve a possibilidade de complementação da renda familiar.
4: Tadeu Venere, do PT do Paraná, demonstrou sua surpresa com a postura de deputados que usam a tribuna para criticar o projeto que reduz a jornada de trabalho no país.
2: Na avaliação do parlamentar, mais do que meritória, a proposta é justa e vai trazer dignidade ao trabalhador, com tempo para o descanso, lazer e convívio familiar. Para Tadeu Venere, o regime de escravidão imposto por uma jornada exaustiva e mão de obra quase gratuita ficou no passado.
4: Patrus Ananias, do PT de Minas Gerais, também condena os críticos da redução da jornada de trabalho. O parlamentar afirmou que resistência à proposta demonstra o posicionamento daqueles que ainda estão presos ao passado e usam hoje os mesmos argumentos impostos à época da escravidão.
2: Patrus Ananias também parabenizou os empresários brasileiros comprometidos com o bem-estar do trabalhador. Segundo o parlamentar, 5 dias de trabalho e 2 de descanso vão promover o avanço para toda a sociedade brasileira, longe do coronelismo do passado.
4: Murilo Gouveia, do PSDB Fluminense, também defendeu a redução da jornada de trabalho no país. Na avaliação dele, é preciso garantir aos trabalhadores um equilíbrio entre as atividades laborais e a sua vida pessoal.
2: O parlamentar assegurou que a redução nos dias de trabalho vai criar um ambiente mais produtivo e digno ao trabalhador. Hoje, na visão de Murilo Gouveia, os dias exigidos são penosos aos trabalhadores, restringindo momentos de descanso e de cuidado da própria saúde.
4: Helder Salomão, do PT do Espírito Santo, aponta que o relatório da Comissão Especial da PEC do fim da escala 6x1 prevê uma transição da jornada semanal, com redução para 40 horas após 12 meses de vigência da lei. Ele lamenta pedido de vista que adiou a votação da matéria.
2: Helder Salomão defende a aprovação da proposta como forma de garantir 2 dias de descanso aos trabalhadores brasileiros. Ele argumenta que jornadas excessivas aumentam o risco de adoecimento, reduzem a produtividade e prejudicam a convivência familiar.
4: Sérgio Turra, do PP do Rio Grande do Sul, critica o fim da escala 6x1 sem período de transição. O congressista avalia que a mudança, sem uma fase de adequação mais longa, pode prejudicar trabalhadores de menor renda e elevar custos para setores mais vulneráveis da economia.
2: Sérgio Turra pede que o Congresso discuta por mais tempo a redução da jornada semanal, levando em conta as diferenças entre grandes empresas e pequenos negócios. Ele avalia que medidas adotadas sem cautela podem ampliar a informalidade em vez de garantir empregos protegidos.
4: E o relatório sobre a jornada jornada de trabalho pode ser votado ainda essa semana na comissão especial que analisa o tema. O relator propõe o fim da escala 6x1 com 40 horas semanais e transição de 14 meses.
2: O repórter Murilo Souza tem mais informações sobre o texto.
5: O relator da comissão especial da Câmara dos Deputados sobre o fim da escala 6x1, deputado Léo Prates, do Republicanos da Bahia, apresentou nesta segunda-feira seu parecer recomendando a redução da jornada de trabalho no país para 40 horas semanais, sem redução salarial e com 2 dias de descanso por semana, um deles preferencialmente aos domingos. A medida está prevista em uma proposta de emenda à Constituição que deverá ser votada pelo colegiado na próxima quarta-feira e em seguida pelo plenário da Câmara, antes de seguir para o Senado. Um pedido de vista adiou a votação da PEC na comissão especial nesta segunda-feira. Pela proposta, 60 dias após a promulgação da nova emenda constitucional, o limite da jornada de trabalho cai para 42 horas semanais, já com repouso remunerado de 2 dias por semana. 12 meses após essa etapa, o limite será fixado definitivamente em 40 horas semanais. O texto é a versão do relator para 2 propostas de emenda à Constituição que previam a redução de jornada de trabalho no país para 36 horas semanais. No parecer, Prates argumenta que a transição para 36 horas semanais deve ser gradual e apoiada por políticas públicas, negociação coletiva e incentivo à produtividade.
6: Com a implementação progressiva, estamos permitindo que as empresas e setores planejem os investimentos em tecnologia e na reorganização operacional, em vez de recorrerem imediatamente a eventuais cortes de empregos ou repasse dos custos aos consumidores.
5: A proposta de emenda à Constituição mantém a possibilidade de compensação de horários e de redução de jornada por acordo coletivo, inclusive para regimes diferenciados, como trabalhadores com escalas específicas ou de setores essenciais ou de atividade contínua, de áreas como saúde, segurança, transporte e limpeza urbana. Para pequenos negócios, como MEIs, microempresas e empresas de pequeno porte, a proposta prevê regras específicas para reduzir os impactos da mudança, desde que os empregos sejam preservados. Já profissionais com alta qualificação e salário elevado poderão ter mais flexibilidade na jornada. E nos contratos públicos e terceirizados, a redução só valerá após aditivo contratual. Da Rádio Câmara de Brasília, Murilo Souza.
2: Economia.
4: Tony de Paula, do PSD do Rio de Janeiro, elogia o programa Gás do Povo, iniciativa do governo federal que atende milhões de famílias no país. No entanto, ele alerta para a exigência de que os vasilhames de gás sejam recarregados apenas em fornecedores parceiros das distribuidoras.
2: Para o Tony de Paula, essa prática configura um monopólio de poucas empresas e encarece o custo para a população que fica refém das marcas. O parlamentar pede ao governo que reveja as regras atuais e abra o mercado para a livre concorrência.
1: Habitação.
4: Charles Fernandes, do PSD da Bahia, solicitou ao governo federal a construção de 150 moradias do programa Minha Casa Minha Vida no distrito de Mutans, em Guanambi. Ele explica que a iniciativa busca atender famílias em situação de vulnerabilidade habitacional.
2: Charles Fernandes defende políticas habitacionais como forma de reduzir o déficit de moradia no país. Na visão do deputado, a casa própria representa dignidade, segurança e melhores condições de vida para as famílias.
1: Trabalho.
4: O projeto estabelece como atividade perigosa a profissão de vigilante, o que pode trazer benefícios para a categoria em termos de políticas públicas. A reportagem é de Júlia Lopes.
7: A Comissão de Trabalho aprovou o projeto de lei que reconhece a profissão de vigilante como atividade de risco. A proposta, de autoria do deputado delegado Marcelo Freitas, do União Mineiro, altera o Estatuto da Segurança Privada e estabelece a atividade como perigosa devido à alta exposição ao risco de quem a exerce, independente da utilização ou não de arma de fogo. A norma regulamentadora 16 da Consolidação das Leis de Trabalho, a CLT, define como atividades perigosas aquelas que expõem o trabalhador a condições que podem comprometer sua segurança, saúde física ou mental durante o exercício da função. Essas atividades são classificadas de acordo com o nível e o tipo de risco a que o profissional está sujeito. Atualmente, as ocupações consideradas de risco pela legislação incluem a construção civil, a mineração, a segurança pública, o transporte rodoviário e a indústria elétrica. Para o relator do projeto, deputado Capitão Alden, do PL da Bahia, o reconhecimento da atividade do vigilante como de alto risco não apenas valoriza o profissional, como também pode contribuir para a formulação de políticas públicas que garantem melhores condições de trabalho à categoria.
8: Grande parte dos profissionais não recebem auxílios ou indenizações em caso de invalidez ou morte. Isso muitas vezes é uma concessão de uma ou outra empresa, mas isso não estando previsto em lei, faz com que esse profissional fique à mercê dessas empresas. Então, isso é um ganho importante.
7: O texto também destaca que o vigilante é muitas vezes o único elo entre a criminalidade e a sociedade, principalmente em locais onde a presença policial é limitada. Além dos riscos físicos, a pressão constante de atuar em situações de perigo pode resultar em estresse e outros problemas de saúde mental. O projeto segue agora para análise na Comissão de Segurança Pública e Combate ao Crime Organizado. Da Rádio Câmara de Brasília, Júlia Lopes.
9: Segurança Pública.
2: Aloysio Mendes, do Republicanos do Maranhão, afirmou que o Senado é omisso ao não votar a PEC da segurança pública, mesmo diante do avanço do crime organizado no país.
4: Segundo Aloysio Mendes, a imprensa cobrou a aprovação das mudanças. A Câmara fez sua parte ao aprovar a matéria, mas os senadores não avançaram na votação da proposta, a exemplo do que ocorreu com a matéria para diminuir a idade penal.
2: Coronel Ulisses, do União, presta homenagem aos 110 anos da Polícia Militar do Acre. O parlamentar exalta o trabalho dos policiais na proteção da população, especialmente em comunidades isoladas e regiões de fronteira.
4: Ex-comandante-geral da PM acreana, Coronel Ulisses, defende a valorização dos profissionais da segurança pública. Ele também sugere melhorias na estrutura, mais treinamento e a aquisição de equipamentos mais modernos.
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2: Comissões. Comissão aprova projeto que cria novo modelo para a incorporação de tecnologias no Sistema Único de Saúde. A repórter Daniela Lessa nos conta como funciona a proposta.
11: A Comissão de Saúde da Câmara dos Deputados aprovou o projeto que cria um novo modelo para a incorporação de tecnologias no Sistema Único de Saúde, o SUS. A proposta institui os chamados acordos de compartilhamento de risco, mecanismo que permite ao poder público adquirir medicamentos, equipamentos e outros tratamentos novos, condicionando o pagamento aos resultados que eles apresentarem na prática. O projeto que altera a Lei Orgânica da Saúde é de autoria do deputado Eduardo da Fonte, do PP de Pernambuco. O relator na Comissão de Saúde, deputado Rafael Simões, do União de Minas Gerais, apresentou um texto alternativo que ampliou o alcance dos acordos. Segundo ele, o modelo permite acelerar o acesso da população a tratamentos inovadores, ao mesmo tempo em que protege o orçamento público.
12: Para que as pessoas hoje possam acessar uma nova tecnologia, há necessidade que isso passe pela aprovação do Ministério da Saúde. E esse é um processo longo. Então, no compartilhamento de risco, nós vamos ter condições de adquirir esses materiais, principalmente os remédios, e avaliar se de fato esse remédio fez o efeito que era prometido. Se ele não fez o efeito, não tem o pagamento. Então, isso possibilita que o Ministério tem aí uma capacidade, inclusive financeira, maior do que acontece hoje, onde nós temos a judicialização muito grande na saúde.
11: O acordo de compartilhamento de risco funciona assim. O governo passa a ter a possibilidade de comprar medicamentos ou equipamentos inovadores e acompanhar ao longo do tempo se eles realmente entregam os resultados prometidos. Se o tratamento não funcionar como esperado, o pagamento pode ser reduzido ou até não acontecer. Segundo o relator Rafael Rafael Simões, o modelo ajuda a enfrentar um problema recorrente na saúde pública, que é o alto custo de tecnologias novas, muitas vezes incorporadas por meio de decisões judiciais, sem comprovação suficiente de eficácia. O projeto, que cria um novo modelo para incorporação de tecnologias no SUS, agora será analisado pela Comissão de Constituição e Justiça e de Cidadania. Da Rádio Câmara de Brasília, Daniele Lessa.
1: Saúde.
4: Soraya Santos, do PL do Rio de Janeiro, critica uma cartilha do SUS voltada para gestantes, questionando a substituição da palavra mãe pela expressão pessoas que gestam. Ela diz que o material desconsidera a experiência da maternidade e o papel das mulheres durante a gestação.
2: Soraya Santos também condena outros conteúdos da cartilha relacionados à interrupção da gravidez. A parlamentar acredita que o foco do material deveria estar na orientação sobre pré-natal, parto, puerpério e cuidados com a saúde materna e do bebê.
4: Lucas Redecker, do PSD, comemora o convênio do governo do Rio Grande do Sul com instituições de saúde para realizar mais testes do pezinho no estado. Ele afirma que a medida amplia o diagnóstico de atrofia muscular espinhal e de imunodeficiências primárias em recém-nascidos.
2: Lucas Redecker ressalta que a detecção precoce dessas doenças permite iniciar o tratamento dentro do prazo previsto pelo SUS. Ele pede que o governo federal estabeleça prazos para que todos os estados implementem em 5 fases do teste do pezinho.
4: Rodrigo Hollenberg, do PSB do Distrito Federal, comemora a inclusão na pauta de votações de projeto que prevê direitos para pessoas com diabetes mellitus tipo 1. O parlamentar assinala que a proposta garante acesso a medicamentos e demais insumos necessários ao tratamento.
2: Rodrigo Hollenberg explica que a proposta também prevê pausas na escola, no trabalho e em provas de concurso para que a pessoa possa monitorar a glicemia. Ele acrescenta que o acesso a apoios financeiros dependerá de avaliação biopsicossocial, conforme regras da legislação. Atenção, representantes de câmaras municipais e assembleias legislativas. 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
1: Meio ambiente.
4: A prevenção a enchentes pode ganhar mais recursos a partir de proposta que está sendo examinada na Câmara. Acompanhe a reportagem de Maria Neves.
13: A Comissão de Meio Ambiente e Desenvolvimento Sustentável da Câmara dos Deputados aprovou o projeto que destina recursos do Fundo Nacional sobre Mudanças do Clima a ações para conter alagamentos e inundações nas cidades brasileiras. O texto original da deputada Dandara, do PT de Minas Gerais, determinava que o poder público deveria financiar a criação das chamadas cidades esponjas, que adotam medidas como pavimentação permeável e reflorestamento para absorver a água das chuvas. A deputada Leda Borges, do PSDB de Goiás, no entanto, modificou a redação para prever apenas a destinação de verbas para o enfrentamento a inundações e alagamentos em ambientes urbanos. De acordo com a parlamentar, a lei que criou o Fundo sobre Mudança do Clima atribui apenas ao Poder Executivo Federal a competência para decidir sobre a utilização dos recursos. Leda Borges argumenta que a proposta é importante devido aos desastres provocados pelas mudanças climáticas.
14: Nos últimos anos, inundações e alagamentos passaram a ocorrer de forma recorrente em diversos municípios brasileiros. Tais eventos resultam não apenas em expressivos prejuízos econômicos, como também comprometem a infraestrutura urbana, a mobilidade, a saúde pública e, lamentavelmente, provocam perdas humanas, sobretudo em regiões mais vulneráveis.
13: Ao apresentar o projeto, a deputada Dandara explicou que o conceito de cidade esponja foi criado pelo arquiteto e urbanista chinês Kunjian Yu. Segundo relatou, o chinês se inspirou nas práticas tradicionais de populações asiáticas para conviver com as chuvas torrenciais no período das monções. A ideia é criar condições para que parte da água das chuvas seja reabsorvida o mais rapidamente possível pelo solo, de modo a evitar alagamentos e enchentes. O projeto, que destina recursos do Fundo Nacional sobre Mudança do Clima para combater enchentes e alagamentos em ambientes urbanos, ainda será analisado pelas comissões de Finanças e Tributação e de Constituição e Justiça. Da Rádio Câmara de Brasília, Maria Neves.
2: Homenagem. Gilson Daniel do Podemos registra a realização da Festa do Divino Espírito Santo em Viana, no Espírito Santo. O deputado destaca a celebração de missa na matriz da cidade e convida a população para participar da programação elaborada pela Prefeitura.
4: Termina agora o Jornal Câmara dos Deputados com trabalhos técnicos de Everson Urani e apresentação de José Carlos Andrade e Márcio Aquilissardi. Uma boa noite para você.
2: Ótima noite. A Voz do Brasil volta amanhã. Boa noite.

0: 7:05.
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